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0: Muito bem, gente, estamos de volta aqui no programa mais romântico do rádio brasileiro, programa Free Love. Até às 22 horas comigo, José Filho, sempre te proporcionando momentos de muita paixão pelas ondas da 87,9, Ubaitaba FM. Nesta noite maravilhosa, com certeza lindas canções para você ouvir e curtir aqui no programa mais romântico do rádio brasileiro, programa Free Love. Manda um forte abraço a todos vocês ouvindo a nossa programação, onde quer que você esteja, com rádio ligado, volume escancarado e com certeza ouvindo a melhor programação do seu rádio. Programa Free Love, o programa mais romântico do rádio brasileiro. Músicas do passado de presente para você. Obrigado mesmo pelo carinho da audiência. Eu sou José Filho e fico com vocês até às 22 horas no programa mais romântico do rádio brasileiro, programa Free Love.
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0: Ok, ok, gente, muito bem. Estamos de volta com o programa Free Love até às 22 horas para você. Lindas canções, músicas do passado, de presente para você, e músicas da atualidade que tocam fundo, lá no fundo do seu coração. De volta com lindas canções e mandar um forte abraço a todos vocês ouvindo a nossa programação, onde quer que você esteja. Uma boa noite para você aí no Armandão, para você no Zitão, pessoal maravilhoso também, sempre ouvindo a nossa programação aí na Gutenberg de Araújo. A você aqui no Alto da Beleza, aqui no Alto da Bela Vista, obrigado também pelo carinho da audiência. Para você aí no bairro Liberdade, o pessoal da Ruinha, Ruinha de Baixo, Ruinha de Cima, a Ruinha do Meio também, tá bom, gente? A todos vocês ouvindo aí a nossa programação, obrigado pelo carinho da audiência. Para você também, internauta, acompanhando aí a nossa programação, através do nosso site, através aí do nosso aplicativo, aonde você estiver, muito obrigado mesmo pelo carinho da audiência. Até às 22 horas, o programa mais romântico do rádio brasileiro, programa Free Love, comigo José Filho, sempre te proporcionando momentos de muita paixão, através de lindas canções, aqui no programa mais romântico do rádio brasileiro, programa Free Love. Chegando agora para você uma belíssima canção no programa Free Love.
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0: Muito bem, estamos de volta aqui com o programa Free Love, aqui na 87,9, o Baitaba FM, a rádio da comunidade. E até às 22 horas, você ouve lindas canções no programa mais romântico do rádio brasileiro, programa Free Love. Manda um abraço ao pessoal maravilhoso ouvindo a nossa programação lá em Aurelino Leal. Pessoal maravilhoso aí de Aurelino Leal, aquele abraço para vocês, obrigado mesmo pelo carinho da audiência. Para você também, Faisqueira, o pessoal maravilhoso de Faisqueira, ouvindo sempre a nossa programação, que coisa boa, né, gente? Para você também no Maria Olímpia, Novo Olímpia, pessoal também aí no bairro da Conceição, aquele abraço a todos vocês ouvindo a nossa programação. É o programa Free Love, até às 22 horas, comigo José Filho, sempre tocando fundo, lá no fundo do seu coração, com lindas canções, no programa mais romântico do rádio brasileiro, programa Free Love. E a gente vai com essa belíssima canção para você agora no programa Free Love, especialmente para você ouvindo a nossa programação, onde quer que você esteja, sintonizados na 87,9 Ubaitaba FM, aqui no programa Free Love.
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0: ter deixado. 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
0: Belo, após a dor vem o quê?

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0: Queridos, quem gosta do Belo? Levante a mão. Então, para o nosso querido Belo, aplauda mesmo. Mais forte.
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0: a cicatriz. Que isso, hein?
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0: Obrigado.
1: Viva Las Vegas.
0: Boa. Pô, que sacanagem. A gente ia tocar uma opção de músicas. A gente ia tocar uma do Elvis. Eu ia até tocar uma do Menudo.
1: O quê?
0: Vocês, não, vocês acham que é piada? É? Aquela ali tá falando, não, não toca. Só que não tá no programa, né? Tá, então eu posso tocar a música do Menudo, só pra você.
2: Gostaram? Aí, ó, eu tô numa suíte legal, sabe? Tem sala, som, tudo. Uma cama assim, eu acho que é do tamanho desse palco. Tô sozinho, é. Hoje à noite, sabe? Assoviar não vale, tem que ir lá. Mostrar serviço lá.
0: Não, não vou cantar do Menudo, não. Eu fico com vergonha. Pode? Bem, não tá gravando, pediu um intervalo, né? Então, joia. É assim. É tão bonito. Só é cafona, entendeu? Mas é bonito. É assim.
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1: Vamos lá, recortar, 2 com 2 é 4.

0: Muito obrigada a todos, muito obrigado, Oliveira, viu?
1: Obrigado a todos que estão presentes, obrigado à produção do Viola Minha Viola. Mais uma vez, Deus aqui nos trouxe e a produção também.
0: Vou chamar mais um intervalo agora.

Beleza, beleza. Bom dia, Baitá, Baurumel, Malauíta, cara, graças a Deus. Pai poderoso do céu e da terra, obrigado, Pai, por esse novo dia, por essa manhã maravilhosa. Eu te agradeço por tudo. Perdoe pelos meus pecados. Perdoe aqueles que a gente, né? Até eu abrir a boca, a gente ofende, perdoe aqueles que eu tenho, falo. E realmente, e não se agrada, perdoe. Perdoe, meu Pai, por todos os meus pecados. Pois eu entrego a minha vida, a vida da minha família, dos meus ouvintes, direção, locutores, comerciantes, comerciários, todos entregues nas tuas mãos, Pai. Faça o teu querer, é a tua vontade, é a tua sabedoria, é a tua proteção que protege todos nós, teu livramento, Pai. Pois entregamos essa nossa vida, no nome do Pai, do Filho e do Espírito Santo, que crê, diga amém, graças a Deus. Obrigado, Pai. Obrigado, Senhor. 6 horas. Mandando aquele abração legal, acordando toda essa turmada. Hoje, dia 25. Tem aniversariante hoje, é? Tem? Hã? Ah, tem aniversariante hoje, rapaz. Dia 25. Ontem teve, não veio? Ontem teve, mas hoje não sei, não. 6 horas. Em ponto.

0: Beleza, olha, neguei. Oi, nossa amiga Wanda, Dona Maria. Ah, Dona Maria, rapaz, quero mandar um abraço aí para Dona Maria, a mãe de Léo da Águia Branca. Diz que é ouvinte, gosta muito da programação. Dona Maria, a mãe de Léo, que trabalha na Águia Branca aí, gente boa, Léo, né? Que filhão, hein, Dona Maria? Que filhão, hein? A senhora, para sua irmã, né? Que é ouvinte, ela disse, neguei, gosto muito, muito, muito da programação. Você é abençoado, né? Não, é toda a honra e toda a glória do Senhor Jesus Cristo, né? Então, abraço. Ah, vou mandar aqui, deixa eu ver aqui, mandar um abração aqui para essa turmada bacana que está curtindo Fumaça do Coco, da onde? Ah, de Macaé, rapaz. Macaé, Albino, véi. Dona Deja, que Dona Deja está aqui na rua da Avenida Ilhéus, né? Uma das pioneiras aí do bairro da Avenida Ilhéus, aí, Dona Deja, né? E aí o pessoal de Macaé curtindo Fumaça do Coco. Neguei, você sempre assim, lógico. É, Neguei, eu soube que Aldo Leal ganhou de virada, né? Lá em Ibirapitanga. Fez bonito, né? Fez bonito. Pronto, tá certo. E você ganhou o baba ontem, Neguei? Ganhei, sim. Nos apagares das luzes, lá no baba de Faisqueira, né? Ganhamos de 1 a 0, gol do nosso árbitro, né? Do nosso árbitro. O menino joga bem, viu? Joga muito bem. Além de apitar bem, joga muito bem. Deixa eu ver aqui que eu ia mandar aqui. Eu não me esqueci, não. Deixa eu ver aqui. Onde é que eu pego aqui? Ô, Neguei, tu manda um abraço aí para o pessoal da Joventina. Ah, o pessoal da Joventina tá curtindo Fumaça do Gong, onde eu vou buscar uma águazinha direto. É, rapaz, aqui a rádio tá pegando limpinha aqui na Fazenda Joventina. Ah, também mande um abraço aqui pro pessoal da Fazenda Fortaleza. Somos seus ouvintes aqui. E você não manda um abraço pra gente aqui na Fazenda Fortaleza, Neguei. Ô, meu Deus do céu, você, menino, só. Ó, certo. Meu pessoal da Fazenda Fortaleza, aquele abraço para vocês aí, tá bom? Fazenda Fortaleza, Buraco da Onça, aguardaram uma onça aí, mano. Quero mandar um abraço aqui para Dona Maria, exatamente, a mãe de Léo, da Águia Branca. Cara, gente boa, viu? Léo, trabalhador, cara direito, bacana. Léo, um abraço para você e todo o pessoal da Águia Branca aí, viu? 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Mas da Águia Branca, meu amigo Léo, gente boa aí, mandando um abraço também para Dona Maria, mãe de Léo, que é gente boa, conheci esses dias. Eu sou mãe de Léo, que você fala falando direto o no nome dele aí, né? Beleza. Seu cheiro tem ido a Salvador, seu cheiro? Hã? Tem ido a Salvador? Não, ninguém, esse dia não foi a Salvador, não. Mas qualquer dia desse aí eu estou indo a Porto Seguro, mas a minha esposa, boa, seu cheiro aí, que trabalha na funerária aí, né? Um abraço legal para o senhor, seu cheiro. Já deu o cheirinho hoje da patroa? Já? Hã? Por que botaram esse apelido do senhor? Cheiro? Por que botaram aí o apelido do senhor, seu cheiro? Hã? Porque o senhor gostava ou gosta de cheirar? Hein? Ah, mas. Ah, não, seu neguei. É, porque botaram meu apelido. Aqui tinha também um amigo, o cheiro era amigo nosso, era amigo da gente saía aí, o São João, São Pedro, a gente saía por aí, ele, nego de Dadá, cheiro, uma galera boa, né? Tinha aqui um cheiro aqui, mas tá morando com Deus, isso aí, né? Aquele lá. Mas agora apareceu um aí que é gente boa demais também, né? Deixa eu ver aqui, neguei, oi. Mande um abraço para mim, para minha família. Eu quero falar ao vivo. Fala, por que não? Fala, por que não? Por que não?
1: Como é que está? Passou a noite? Tá bem? Como está a netinha? Como está a esposa? Vai bem?
0: Tá tudo bem,
1: Graças a Deus. Dá lembrança, a turma do Esquenta Bandeiro, a turma da saudade, a rua de São Cosme.
0: Né?
1: Já todo mundo que eu estou bem, graças a Deus.
0: Graças a Deus.
1: Acorda, Sônia, acorda, Damiana, acorda, menina para vender bujão. Acorda, Sônia, o Florinda, acorda, Leleu. A minha também.
0: Léo nunca mais mandou um abraço aqui, ô Rosa. Leo do Camargo, manda um abraço pra gente aqui, Leo.
1: Bom dia, meu amor. Como é que tá?
0: Beleza, bem? Tô bem, meu amor.
1: Boa noite, bem.
0: Bem.
1: Passou bem também. Graças a Deus.
0: Bem, Rosa, Leo. Agora com esse novinho. Com esse novinho agora.
1: Sua noite, viu? Bem. Bem. Com esta netinha, com esta esposa.
0: Bem, bem, bem, bem. Graças, graças a Deus.
1: A lembrança, a turma do Esqueça Bandeiro.
0: Sei.
1: A dor da saudade.
0: Ai!
1: A dor do seu Cosme.
0: Eu?
1: Já que todo mundo que eu tô bem.
0: Tá bem.
1: Graças a Deus.
0: Graças a Deus, né?
1: Acorda, Sônia. Acorda, linda.
0: Acorda, Maria,
1: acorda,
0: bonita.
1: Acorda, Bujão. Acorda, Sônia. Florinda.
0: Sim, sim.
1: Acorda, Leleu.
0: Leleu.
1: A minha Ana também.
0: Pronto. Ô, Rosa, deixa eu te dizer, minha filha. Tá todo mundo bem, graças a Deus. Cadê? Aqui, tem um, né? Tem outro xará seu aí, mas esse outro, né? Marido de Rosa de Binha. Já já ele fala.
2: Bom dia, neguei. Bom dia, neguei.
0: Bom dia.
2: Passa a noite.
0: Bem, Mega. E você?
2: Bom dia, estou fazendo café.
0: Oi.
2: Deixa eu. E aí, como é que tá esse coelho por aí?
0: Tá bem.
2: Do áudio pra você direto, né, neguinho? Você não tá nem né, vendo o áudio.
0: eu sou demais, né, Bega?
2: Chama tá lá em.
0: Ana Selma, né?
2: A Viera, tá meio doentada, mas. A filha levou no hospital. Tá agoniada lá pra melhorar, pra vir pra cá.
0: Lógico.
2: Meio doentada, já vai ter de vir logo, que ele ficava pra lá e pra cá, que é ruim, né?
0: É verdade, verdade, verdade.
2: Boa lá, não fez nada errado, e negócio de filme besta mesmo, né?
0: Mas é.
2: Ela quer vir, tem de vir logo, né? De cá.
0: É.
2: Passa a demora, né?
0: Deus tá doido que Selma chega logo, safado. É isso, esse
2: mesmo. Uma boa pra ela aí, né?
0: Pra vocês dois. Dona Selma é gente boa demais.
2: Uma boa de Amado Batista, uma música boa aí.
0: Sim, sim, sim, sim.
2: Vou botar uma música de Frank Lopes.
0: Ah.
2: Alô, meu amigo. Feliz do Naval também.
0: Bem, bem, bem.
2: Então, bom dia aí.
0: Amém.
2: Abraço, neguei.
0: Outro Mega.
2: Vê o áudio aí, eu neguei.
0: Isso. Dona Selma, ele está dizendo para a senhora ir logo, viu? Que ele não está aguentando mais não, viu? Selma, Dona Selma, ele falou para a senhora ir logo que ele não está aguentando mais. É, Mega. Engraçado, né, rapaz? Mega só pega a morena bonita, né? Só pega a morena bonita, né? Mas pensa aí, é outra coisa. E as morenas gostam dele, viu? Olha, a morena agora que é Dona Selma, viu? Sim.
3: Bom dia, meu amigo Neguei. Que Deus abençoe a sua... Na terça-feira, né?
0: Amém.
3: Que venha abençoar nosso dia.
0: Amém.
3: Você passa...
0: Sim. Quero que você passe o quê? Você ia falar um negócio, esqueceu aí. Passe o quê? Cadê, rapaz? Cadê a minha amiga? Cadê ela, rapaz? Deixa eu ver aqui se eu me lembro. Lembro, sim. É, do cafezinho, rapaz. Lena do cafezinho. Lena, tu tá aí, Lena? Hã? Tu tá aí, Lena? Cadê aqui? O menino botou aqui e não passou direito? Passa.
3: Bom dia para todos os ouvintes que ouçam a fumaça do gongo.
0: Sim, sim.
3: Armandão, Zitão, Ruinha. Baita, Bolinhal. Para todos os ouvintes que ouçam a fumaça do gongo. Aquele abraço. Deus me abençoe no nosso dia. Né?
0: Amém, amém, amém, amém. Cadê? Deixa eu ver aqui. Oi. Manda um abraço aqui para a Leo. Olha, Leo. Olha, mandou 3 áudios. Bora ouvir.
4: Ô, Neguei, rapaz, bom dia, tá vendo, viu? Tá tanto daí, viu?
0: Hã?
4: Não tá fuxicando meu nome, né, Neguei? Nada, tô aqui, tô na área, Rosa.
0: É, tá vendo, Rosa?
4: Tô na área, Rosa, tô na área.
0: Nada, Rosa.
4: Tá aí, tô admitido.
0: É, ela tá na moradeira que tá. Ah, tem uma coisa pra... Ô,
4: Neguei, rapaz.
0: Hein?
4: Bora, Neguei, bora, vamos que vamos. Tô aqui, Rosa. Bom dia, meu povo.
0: Bom dia. Aí, Leo.
4: Você fuxicando aí, não, viu?
0: O Leo.
4: Neguei. Tô te escutando,
0: né? Pronto. Ô, Leo.
4: Eu vou logo pegar logo o som pra ligar aqui, pra mim ficar te ouvindo.
0: E cadê o teu ouvido?
4: Bota aí as musguinhas boas de manhã cedo pra gente aí.
0: Vou botar. Você manda. Leo, você sabe da novidade? Ontem, eu tava ali na loja de móveis Simonetti. Daqui a pouco tá uma briga danada lá no ponto, na pracinha. Tá Manuel brigando, mas Kit. É Kit ou Pit? É Pit, é Kit. Kit do picolé por causa de um coco. Por causa de um coco, Kit do picolé, mas Manuel da lanchonete brigando. Você imaginou? Kit, o locutor aí da FM de Olho Leal, brigando, mas Manuel, proprietário, empresário aí de Olho Leal, por causa de um coco seco. Dá pra entender o negócio daquele lá, rapaz? E a briga foi pesada, hein? A briga foi pesada. Daqui a poucos instantes eu vou saber como é que foi essa briga. Eu sei dizer que aconteceu... Que chatice dessa menina aqui, viu? Viu? Ó, aconteceu o seguinte, é esse. O coco, ele comprou o coco na mão de Kit. E comprou o coco descascado. Kit disse que não descascar o coco, que o coco descascado é um preço e cascado é outro. E quase entra no murro. Quase o que ele quase entra no murro. Kit do picolé, mas o empresário Manuel lá de Auro Leal. Quer dizer, e aí agora? Hã? E aí agora, como é que ficou? Aí mandou chamar o delegado. O delegado primo, que é o cunhado, né? É o cunhado de Manuel, né? Primo, é o delegado, foi lá desapartar essa briga por causa Biribelo, né? Por causa desse coco. Mas já a gente vai saber o resultado desse coco, como foi que ficou. Fala, negão.
5: Oi, neguei.
0: Oi. Bom dia.
5: Neguei, um bom dia para todos que curtem a fumaça do bom.
0: Amém. Tudo bem, negão.
5: E vou botar umas musiquinhas para você tocar aí para
0: bota. Bota, negão. Um abraço, neguei. Agora bota uma música apaixonada bonita, negão. Uma música apaixonada bonita, assim. Leu. Tu sai debaixo dessa briga.
6: Tá sabendo não, neguei.
0: Tá agressivo, os dois quase entram por causa desse tal desse coco. Ele comprou o coco na mão de Kit, o coco descascado. Kit do picolé disse que ele comprou o coco com casca. E aí o pau quebrou lá em Leal. O pau quebrou. Bota essa música aí, negão. Negão, bota o pau quebrou. Neguei tava no meio. E o pau quebrou. Beleza? Deixa eu ver aqui. Neguei, oi. Neguei. Agora. Sim, né? Ó.
5: Bom dia, Neguei.
0: Bom dia.
5: Nosso bom Deus.
0: Apareceu.
5: Está tudo bem?
0: Foi mesmo. Você
5: mandou um alô pra mim.
0: Tá vendo? Aqui, ó.
5: Desejo um alô aí pra todo mundo da Fumaça do Bom. Manda um alô aí pra mim. Vai SM, Cleonice. Quem tá falando é Cleonice.
0: Cleonice.
5: Cadê Leo?
0: Apareceu já.
5: Mas eu não falando nada.
0: Falou hoje, Claudice. Ela falou hoje, Claudice. Ela tá no meio do coloi aqui. Ela tá no meio do coloi da briga. Tá no meio do coloi. Ah, tá. Deixa eu ver aqui, Neguei, por favor. Passe uma música bem apaixonada aí. Que eu estou aqui. Apaixonada. Que negócio foi esse aí, Neguei? Que aconteceu lá em Olé, eu tô te dizendo. O Bruno tá comendo aqui, ó. Aconteceu um pedaço só aqui. É um pedacinho só.
7: Aqui com esse cidadão. Esse cidadão, ele me apresentou como vendedor de coco.
0: Aí, ó.
7: E o negócio é o seguinte, Neguei, eu quero comprar um coco pra mim comer, o coco é seco.
0: Sim.
7: Eu não tenho facão pra descascar coco, né? Que? Você tá ligado, né? Eu não trabalho com facão, né? Quem trabalha com facão é quem vende coco. E agora que o cidadão está me questionando porque ele não tem facão pra partir o coco. E aí, meu cidadão, o que o senhor me diz?
8: Ô, Neguei.
0: Daqui a poucos instantes nós vamos deslandrar porque o couro tá comendo. O delegado é Biribelo. Biribelo, né? É Biribelo. Tá lá para resolver esse problema mais tarde. Diz que já deu queixa. O sistema lá tá sendo bruto em Olho Leal. Manuel comprou na mão de Kit um picolé. Um coco descascado. Kit fez propaganda enganosa com o Manuel. Manuel está nervoso. deu queixa ao delegado Biribello, e Biribello vai chegar lá daqui a poucos instantes. Mas daqui a poucos instantes a gente desemenda essa coisa aí, viu? Desemenda. Tá vendo que eu não estou mentindo? Vocês ouviram aí? Então, o Beré está inchando lá sobre essa coisa aí do coco que realmente Kit vendeu e não descascou o coco para o meu amigo Manuel. Então, olha, quem acorda? Acorda o Baitaba, acorda o Leal, acorda vocês aí na fazenda, acorda. Pega o coco, ou com casca ou sem casca, daqui a pouco a gente vai saber. 6:18.

0: Beleza, beleza. O couro tá comendo por causa de um coco lá em Oleobas. Por causa de um coco. Ó, chamou o delegado Biribelo. Biribelo aí que tem também aí, aí né, o seu comércio aí na praça, né? Na praça aí da. Na praça de João Leal, Biribelo, que é o delegado, está resolvendo esse problema. Diz que vai entrar até advogado aí, hein?
1: Também quem é que vai descascar esse coco para Manuel? Essa briga de coco aí, quer ver quem é que vai descascar esse coco?
0: Eu também quero saber, viu, Leo? Claudice, é você que vai descascar o coco para Manuel? É você, Claudice, lá de João Leal. Porque Leo disse que não vai descascar o coco, peraí.
1: Também quem é que vai descascar esse coco para Manuel?
0: É.
1: Essa briga de coco aí, quer ver quem é que vai descascar esse coco?
0: Eu quero saber também, viu? Quero saber, ó. Já entrou aqui na. Ó, Cremilda, não entra nessa briga também, não, Cremilda. Ah, Cremilda disse que quer saber. No final da programação, nós vamos saber quem é que vai descascar esse coco, hein?
2: Bom dia, meu pai.
0: Beleza, beleza, tudo bem? Como é que tá? Deus abençoe, minha filha. Tudo jóia, como é que tá você, minha bebezinha? Tudo bom? É, ó, Cleonice tá aí. Ai, meu Deus do céu. Já vi quando tem uma briga entre o Baitaba e o Ouro Leal. É essa briga, rapaz. Cleonice, olha, Cleonice. Bora.
3: Eu também não, viu?
0: Ó.
3: Não sei de nada, não tô sabendo de nada sobre esse coco. E eles vão acertar esse negócio aí, vão saber como é que vai ficar esse negócio desse coco.
0: É verdade. Cadê? Será que é que vai descansar esse coco pra Manuel? Será que vai ser Nê de Binha? Nenê de Rosa? De Rosa de Binha? Vamos ver.
4: Bom dia, Nê. Bom dia para todos os ouvintes da Rádio Baitaba.
0: Bom dia, Rosa.
4: Neguei.
0: Oi.
4: Manda os parabéns aí para Nê, tá aniversariando hoje.
0: É. Nê, vai falando. Cadê? Meu amigo Nê tá aniversariando hoje, né? É o esposo de Rosa de Binha.
4: Aí manda feliz aniversário para meu esposo, tá aniversariando hoje.
0: Certo, cadê? Tem mais?
4: Ai, Neguei, você manda os parabéns para ele e coloca uma música de Gideon Marques.
0: Gideon Marques?
4: Fazendo um favor.
0: Vou botar a música do coco para ele. Eu vou botar a música do coco para ele, que a briga tá sendo forte lá. Ah, Naí, tu sai dessa briga, Naí.
5: Oi, meu amigo Neguei, bom dia.
0: Bom dia.
5: Um bom terça-feira para nós todos, que Deus tome conta.
0: É você que vai descascar o coco para a Manuela, Naí? É você? Naí, tu saia dessa... Naí...
5: Tá de nós, livre de todo mal ruim.
0: Amém.
5: Todo mal ruim é caído por terra, em nome de Jesus.
0: Verdade, meu amor, verdade.
5: Vou dar um alô aí pra todos meus amigos, seus Sim. ouvintes, tá bom?
0: Tá, beleza.
5: Hoje eu não vou falar o nome de quem não.
0: Ah.
5: Neguei. E passe essa música aí pra nós todos, Neguei.
0: Pronto, Naí.
5: Respondeu, meu amigo Neguei.
0: Isso. Rapaz...
5: Um alô pra meus amigos, seus ouvintes aí.
0: Esse coco pegou fogo no Baitaba e no Leal, hein?
5: Eu não tô descascando nem ovo, pior coco, Neguei.
0: Ai, eu vou falar,
5: Eu não tô descascando nem ovo, pior coco, Neguei.
0: Ô, pequeno Otávio, você tá ouvindo isso aí, pequeno Otávio? É, pequeno Otávio, você tá ouvindo isso aí?
3: Essa daí eu vou te dizer.
4: Cheguei, bom dia. Manda um feliz aniversário pra Nina. Que Deus tem muitos anos de saúde, muita sabedoria. É uma chuva de bênção da minha filha.
0: Como é o nome dela?
4: Guerreira, eu neguei.
0: Como é o nome
4: dela? Bom dia.
0: Como é o nome dela? Como é o nome dela?
4: Bom dia, meu amigo Neguei. Manda um feliz aniversário pra minha filha, Nina.
0: Nina.
4: Deus derrama chuva de bênção sobre ela, viu?
0: Sim, sim, sim.
4: Minha guerreira, que Deus continue sempre abençoando minha filha.
0: Isso, meu amor.
4: E eu amo muito minha filha. Deus abençoe.
0: Aê, valeu, minha linda. Ô, Nina, olha, você está completando idade nova. Você ouviu o que sua mãe falou? Você ouviu o que sua mãe falou? Que gosta muito de você, Nina. É bom, Nina, a gente saber disso, que os nossos pais gostam da gente, porque a gente faz, né, faz o porquê os pais da gente gostar. Nina, sua mãe, todos nós aqui parabenizamos a você por essa data de aniversário, a você, a Nende Rosa, parabéns. Daqui a pouco, instante, Nina, eu vou, se Deus quiser, tocar os parabéns para vocês. Mas bora para a briga, bora para a briga. Cadê? Neguei. Olha, quem vai descascar esse coco é Negão. Ah, pai, tu deixa Negão de fora. Manuel disse que a briga tá grande lá em um Leal. Biribelo é o delegado. Chamou Biribelo. Foi uma confusão. Foi uma confusão por causa do tal desse coco. É, Manuel comprou esse coco na mão de Kit, né? Kit do Picolé. E Kit do Picolé foi vender esse coco casca, com casca. Manuel disse que ele comprou esse coco descascado e tá uma confusão.
6: Seríssimo aqui com esse cidadão. Esse cidadão, ele me apresentou como vendedor de coco. E o negócio é o seguinte, neguei, eu quero comprar um coco pra mim comer, o coco é seco. É. E eu não tenho facão pra descascar coco, né? Porque você tá ligado, né? Eu não trabalho com facão, né? Quem trabalha com facão é quem vende coco.
0: Sim, sim.
6: E agora que o cidadão está me questionando porque ele não tem facão pra partir o coco. E aí, meu cidadão, o que o senhor me diz?
0: É.
7: Ô, neguei.
0: Oi.
7: A pergunta que ele te fez...
0: Daqui a pouco distante... Daqui a pouco distante... Vamos saber... Esse problema desse coco lá em Leão Leal... Tem delegado... Tem advogado... Tem advogada... Está todo mundo... A Leão Leal está pequeno... Porque tem que resolver o problema de um coco... Tá, o Biribelo é o delegado... Já foi... Manuel já intimou... Kit do Picolé, para resolver esse problema. Kit do Picolé recebeu a intimação e vai ter que ir hoje na praça de Auro Leal para resolver esse problema. Lá no ponto lá da lanchonete do meu amigo Manuel, que vende aquele quibe gostoso. Já, já, hein? Já, já, a gente... O negócio da boa, olha o que Nair fala. Nair, cuidado, hein?
5: Passa a música, viu, neguinho?
0: 6:27. Cuidado com o coco, você vai vender, viu? Ou com casca ou sem casca, pra você não se enganchar, viu?

0: olha o coco aí, meu amigo Cito. É você, Cito, que vai descascar o coco para Manuel? Ah, Cito, e para Bons Bartes. Coco, eu sei que você vende coco seco, né? Lá na sua fazenda, mas está uma confusão danada aqui hoje para esse tal desse... Rapaz, o pessoal gosta de abusar daí. O povo gosta de abusar daí. Cara, deixa eu ver, bora ver aqui essa... Cadê? Cadê? Onde é cá? É cá, é cá, é por cá.
1: Ô, neguei, a musguei do coco aí, neguei.
0: Ah, é? O
1: coco
0: é
1: pra no pé de coco. Esse coco é oco.
0: Olha a briga do coco. Ouça a briga do coco, ó. Ó. Tu também, ó. Tu só achou o negão. Olha o que aquele bota, negão, bota por aí também, ó. Negão.

0: sinceramente, eu não tô acreditando nisso, mano.
1: Essa fumaça do Gugu tava, olha, tava graça, mas o outro não vai vender o coco. E o coco é com casca. O outro disse que não é. Meu Jesus Cristo, o outro bota a música para lá, o bicho vai pegar aí.

0: pra saber se...
1: Seríssimo aqui com esse cidadão. Esse cidadão, ele me apresentou como vendedor de coco. E o negócio é o seguinte, neguei, eu quero comprar um coco pra mim comer, o coco é seco. Eu não tenho facão pra descascar coco, né? Porque você tá ligado, né? Eu não trabalho
2: sim.
1: com facão, né? Quem
2: sim.
1: trabalha com facão é quem vende coco.
2: Sim, sim,
1: e
2: sim.
1: agora que o cidadão está me questionando porque ele não tem facão pra partir o coco. E aí, meu cidadão, o que o senhor me diz?
3: Ô, neguei.
2: Daqui a pouco distante. Já tá lá o pelotão, já tá lá a segurança. Lá na praça para decidir, para saber. E o juiz, o delegado, o delegado já está lá. Já recebeu a intimação, nosso querido Pitch, que mandou o íntimo ele, e o delegado Biribelo está lá, na expectativa dessa decisão. Por causa de coco, que confusão, rapaz.
4: Passa essa daí para nós abusar naí.
2: Daí,
4: a musguinha, neguei.
2: De quem?
4: Eu quero trepar no pé de coco.
2: Trap?
4: Pra saber se coco é oco.
2: Trap, yes. Naí, vou sair daí.
4: Passa essa daí para nós abusar naí.

0: Que terça-feira é essa, rapaz?
1: Você não vem mais, não.
0: Beleza, beleza, ninguém tá bombou aqui, o zap bombou, tá todo mundo aqui. Agora vem a advogada de defesa aí, a notável pequena, lá, e a mãezinha dela lá em Oleal, vai defender quem?
2: Bom dia, Neguei, para você e para todos os ouvintes. Olha, Neguei, se Kit deu a palavra dele, ele tem que descascar o coco.
0: É, eu acho, eu também acho, viu?
2: Agora você, Neguei, esse pessoal aí faz a gente dar risada demais, viu, Neguei? bom dia, Naí, para você e para todos que estão ouvindo.
0: Ô, minha pequena Otávio, cadê o nome da sua mãe? Eu quero ver o nome da sua mãe.
2: Bom dia, Neguei. Bom dia para você, para toda a sua família.
0: Isso.
2: Para todos os ouvintes de Ubaitá, Valério Leal.
0: Isso,
2: bom dia para minha mãe, Estelina.
0: Aí, Santana. Dona Estelina Santana. Dona Estelina, ó. Vamos, Estelina. Beijo, minha princesa. Beijo para a senhora, Dona Estelina. E para todas as mulheres. Ih, é vem bomba aí. É vem bomba aí. Ô, Naí. Ô, Leo. Ô, pequena Notávia, eu solto o áudio dela ou não? Solto.
3: Eu tô escutando. O seu negão que mandou. Depois ele tem um queixo duro, fala que não é ele. Tá vendo aí, neguinho? O negão tem um queixo duro.
0: Não, minha filha. Negão não mandou nada, não, viu? Negão, não, eu não sou dedo duro pra entregar, né, negão? Negão não mandou nada pra você, não, viu?
4: Passa essa daí pra nós abusar, Naí.
5: Alô,

0: sinceramente, eu não estou acreditando nisso, não, que eu estou vendo, não. Sinceramente, eu não estou acreditando nisso, não.
1: E agora, vamos decidir que ele vai descascar o coco para meu querido... Ah, Manuel, não faça isso não, você vende coco e quer vender... Rapaz, quis o coco descascado, Pete do picolé, e você foi levar o coco casca. Peraí, Pete, peraí, rapaz, peraí. Ô, delegado Biribelo, resolve esse problema, hein? Resolve esse problema, hein, Biribelo?

0: Beleza, beleza. Olha, vamos mandar um abraço aí, tocando os parabéns aqui para os aniversariantes. Nina, né? Um abraço, parabéns para você, que Deus lhe dê saúde, felicidade, muitos anos de vida. A senhora mandou aí, dizendo que ama muito a filha dela, lógico, né? Todos nós, pai, gostamos muito dos nossos filhos, nós somos apaixonados pelos filhos da gente. Não sabemos se eles gostam da gente, mas o importante é que a gente gosta deles, viu? Viu? Viu? É... viu? Parabéns para todos os aniversariantes. Para meu amigo Nende Rosa. Hoje é aniversário desse povão aí. Para todos vocês aí, toma aqui, ó. Toma aqui, ó. Parabéns.
1: Parabéns pra...
0: segura aí. Vamos, aniversariante. Eu quero comer bolo. Quero comer coco, não. Quero comer bolo. Dino!

0: Vamos cantar.
1: Ai. Ô, Sérgio.

0: Calma, Calabreso.
1: Para...
0: Beleza aí, para todos os aniversariantes. Beleza. Um abraço também para meu amigo, nosso taxista e todos os taxistas aí da rodoviária aí. Um abraço para Jonas e todos. Cadê?
2: Essa música aí pra Helenice, viu?
0: Sim, tá bem. Ela tá mansa hoje, viu? Hoje ela tá mansinha, mansinha. Neguei, o resultado do coco? E o resultado, neguei?
3: Cidadão. Esse cidadão, ele me apresentou como vendedor de coco. E o negócio é o seguinte, neguei, eu quero comprar um coco pra mim comer, o coco é seco.
0: Lógico.
3: E eu não tenho facão pra descascar coco, né?
0: Sim.
3: Você tá ligado, né? Eu não trabalho com facão, né? Quem trabalha com facão é quem vende coco.
0: Sim.
3: E agora que o cidadão está me questionando porque ele não tem facão pra partir o coco. E aí, meu cidadão, o que o senhor me diz?
4: Ô, neguei.
0: Sim.
4: A pergunta que ele te fez... Eu vou fazer uma também aqui para você e você vai ver se eu estou com razão ou não.
0: Sim.
4: Como é que pode a gente estar na rua vendendo os cocos secos, neguinho?
0: Sim.
4: Coco seco, neguinho. Quem quer andar com o facão na rua para partir, neguinho? O coco seco, quem parte é quem compra em casa.
3: É. Eu já quero o coco descascado, neguinho.
4: E aí ele não me falou.
3: Ah, neguinho,
4: tá falando
3: agora. Neguinho, eu vou vender coxinha. Eu vou vender coxinha crua pra você comer.
0: Não.
4: Mas aí já é diferente, né, não, neguinho?
0: O coco tá comendo.
3: Eu quero coco. Ele não quer me dar o coco. E aí, neguinho, eu quero coco.
4: Ele tá vendendo coxinha, neguinho. Ele quer que eu venda o coco já partindo dele pra botar em quê, neguinho?
3: Pra mim comer.
0: Atenção, Biribelo, delegado. Resolva esse babado aí, Biribelo. O delegado Biribelo, por favor, vai lá resolver esse caso para amanhã a gente saber quem é que tá certo, quem tá errado aí dessa questão.
3: Comer. Kit tá com coco, com dois cocos e uma vassoura.
0: Eu não vou aguentar, não. Essa confusão. E agora? Agora fica por conta aí de Negão, de Biribelo. Viu? 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Vou conversar, cadê meu amigo Cito? 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
1: Vem para cá você também. Vem! Valeu, Cito! Gente, olha, daqui a poucos instantes, eu vou pedir a vocês de Ubaitaba e de Ouro Leal, se puder ajudar. Veja bem, o Ubaitaba hoje não tem estádio. Pronto, a gente não vai comentar mais nada sobre mais isso. Mas a gente temos um campo aqui em Faisqueira. O campo está beleza, bem zeladinho. Nosso amigo Chapecó, ex-goleiro da seleção de Ubaitaba, goleiro também da, da seleção de Ouro Leal, treinador. E ele está na administração lá do campo de Faisqueira, que está uma graça. A gente bate um babinho, o gramado, beleza, tudo limpinho, tudo arrumadinho. O que acontece? O que acontece? A gente ainda não pediu poder público. Não pedimos como associação. Mas a gente vê ali, ó, São Raimundo com refletores. Vê ali a região de Maraú ali, os campos de Maraú ali, tudo com refletores. O Ubaitaba já não tem estádio, né? O Ubaitaba já não tem estádio. O único campo que nós temos para bater o fute, recepcionar time de fora, como recepcionamos agora a Barra do Rocha, vamos recepcionar a Itajuípe de Coroas, vamos recepcionar outros times. E a gente estamos necessitando de quê, Negue? De refletores. Refletores. E nós vamos fazer uma campanha aqui. A rádio vai dar uma ajuda ao Ubaitaba FM, também ao Batam. Nós vamos pedir, porque nós precisamos de uma coisa simples para ajudar o esporte. Você vê ali em Ibirapitanga como lotou o estádio de Ibirapitanga. Todo mundo ganhou o seu dia. Já imaginou? Hoje tem um torneio ou um campeonato à noite em Ouro Leal. Pessoas, muitas pessoas vão ganhar dinheiro. E a Associação de Faisqueira, no nome de William, Chapecó, a equipe, os associados, estamos pedindo a força a vocês, comerciantes, amigos, sei, para o comércio é muito pesado, que é muita coisa para o comércio. Eu falo isso porque eu sou comércio, mas tudo é comércio, é comércio, é comércio. É o Ubaitaba, é o Ouro Leal, sente. E nós vamos pedir, sim, pedir a vocês para que a gente bote os refletores ali em Faisqueira, que só está dependendo disso, e aumentar aquela arquibancada direitinho para a gente manter o nosso futebol. Porque o estádio agora, não vai vir. Nós sabemos quanto tempo teve para fazer aquele estádio de Ouro Leal. Quanta gestão passou por ali. Domingão abriu espaço para fazer. Lio veio. Né? Teve um pouquinho de catalão. E agora, nosso amigo Rodrigo Andrade, que está em um estádio maravilhoso, coberto, bonitinho. Né? É muito difícil para um administrador fazer um estádio de um dia para a noite. É difícil, não adianta querer. Isso a gente começa esse caô porque a gente quis. Mas é difícil fazer um estádio assim. Então, nós vamos sim pedir ao poder público que ajude, à Câmara de Vereadores, ao comércio, à cidade de Cerco Vicente. Nós vamos sair pedindo para que a gente tenha aqueles refletores lá em lá em Faisqueira. Tá bom? Mas eu tenho certeza que com fé em Deus a gente vai conseguir. Meu amigo, né, do supermercado Santana já me disse aqui que dá dois refletores, ó, né? Dois refletores, ele disse que já dá, nem dá dois. João Casanova dá mais dois, já vai seis. Cito dá mais dois, oito, né? Oito. Esses caras, comerciantes, são bacanas demais, meu irmão. Olha, feliz da gente, graças a Deus a gente. Primeiro a Deus e o comércio de Ubaitaba e Ouro Leal. 6:53. 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
6: Bom dia, meu amigo Neguei, bom dia com alegria, bom dia com Jesus, bom dia, fumaça do gongo, bom dia, ouvinte, da Fumaça do Gongo. 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Só reforçando, ontem, né, foi o aniversário da nossa grandiosa amiga, Dona Albertina, que Deus continue abençoando. Parabéns, feliz aniversário mais uma vez. Ontem eu estive lá, fiz aquela festa com ela, graças a Deus, o coração dela ficou em festa. Parabenizar também a minha amiga Lia, né? A esposa do nosso amigo Estranho, que também completou a idade nova
1: ontem. Oh, rapaz!
6: Todos que fez aniversário ontem, a todos que estão completando a idade nova hoje, meus parabéns, que Deus continue abençoando. Forte abraço, meu amigo Neguei. Um beijo no coração de todos.
1: Beleza, dona Bertinha, Nia. Os aniversariantes! Vamos, os aniversariantes! Ô, Bertina! Ô, esposa de Estranho! Ah, vai aí, vai! Dona Bertina, esposa de Estranho! Olha só, do Salgado!

Eita, festa boa! Olha, tem gente dizendo aqui que vai ajudar, porque serve também, gente, sabe para quê? Para nós comerciantes bater um babinha lá à noite, né? Não é isso mesmo? Nós vamos fazer isso? Sim, o poder público não quer fazer, a gente faz, né? É isso aí. Beleza, então vamos lá. Deixa eu ver aqui, neguinho, oi, mande um abraço para quem. Ah, olha aqui. Quero chamar meu amigo Joãozinho Casanova para falar hoje dessa terça-feira, arrebentando. Meu amigo Joãozinho Casanova, vamos que vamos, para cima, Joãozinho Casanova. Bom dia, Joãozinho Casanova.

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0: 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Fiquem todos com Deus e uma boa terça-feira com Jesus a todos. Um abração, meu amigo Negão!
1: Outro, minha potência! Minha potência, Leozinho! Cadê aqui? Cadê Ney? Cadê Ney?
2: Meu amigo Neguei, eu tô aqui com ela, com Dona Albertina. Ela aqui está completando a idade nova, sim, hoje. E eu não poderia, né, deixar de vir aqui registrar, fazer esse vídeo,
1: sim,
2: mandar esse vídeo para você, porque ela disse que ela gosta de você demais.
1: Eu gosto dela também.
3: Você que viu você no tamanho também de pulga.
2: Eita, olha aí. Ela disse que passou a mão, passou a mão nesse bumbum seu, quando você era pequeno. Então,
1: assim,
2: ela pede para me mandar esse áudio e lembrar que ela, o quanto ela gosta de você, o quanto ela gosta da tua programação.
1: Obrigado, obrigado.
3: Porque eu conheço a família dele toda.
2: Dona Albertina de Zé de Peró, rapaz. Quem que não conhece?
3: Ele morava na rua da
1: do Dendê.
2: Da rua da linha.
1: Rua da linha, não é?
2: Olha pra isso. Há quanto tempo tem isso, Inês?
3: Pois é, e você
1: rua da linha.
2: Rapaz, você manda o alô de Dona Albertina e ela completou a idade nova hoje.
1: Sim.
2: 86 anos.
1: 86 anos. Nossa.
2: Direto da casa dela pra Fumaça do Congo, programa do meu amigo Neguei.
1: É?
2: E ela disse que tem um amor muito especial por ti.
1: Obrigado,
2: Albertina. Pela sua vida, pela família, pela sua família.
1: Obrigado, Albertina.
2: Pela minha, enfim. Ela disse que ama muito você e pediu pra você fazer um especial pra ela amanhã. Ela
1: que é hoje.
2: Idade nova. Fumaça do Congo, meu amigo Neguei. Tá? E mais tarde, lá pro meu dia, vai ter mais, com certeza. Mas agora é com o meu amigo Neguei, na Fumaça do Gongo.
3: Jogue de Jesus.
2: Jogue duro aí, meu irmão.
1: Beleza, dona.
3: E que Deus lhe conceda e que você seja esse menino legal.
1: Obrigado,
3: tome conta de sua mulherzinha, que nem você vem tomando conta.
1: Sim.
3: Tome conta dos seus filhos.
1: Amém.
3: A toda paragem que você andar. Deus lhe guie.
1: Amém.
3: Livre do mal. Seja esse menino alegre. Confortado.
2: Eita, Neguei. O povo te ama,
3: Eu te amo, meu filho. Eu te amo.
1: Amém, meu amor.
3: Apesar de você não ligar pra mim. Mas
1: meu
3: eu
1: amor.
3: Gosto de você.
2: Eita, glória.
3: Jesus Cristo me livre do mal, eu lhe aguei para o bem, meu pai.
1: Amém, meu amor.
3: Nosso Senhor Jesus Cristo.
2: Amém.
3: Pela hora de Nosso Senhor Jesus Cristo, para onde vocês oram.
1: Amém.
3: Glória, meu pai. Glória a ti. Que os anjos digam amém.
2: Amém.
1: Amém. Dona Albertina, a mesma coisa eu lhe digo, meu amor. Eu te amo. Você é mãe. Minha mãe foi e ficou a senhora. Que Deus abençoe. Parabéns pra senhora. Beleza? Beleza? Dona Bertina! É só seguir assim. Meu amor, também te amo. Parabéns pra você. Que Deus lhe dê tudo de bom. Nê, muito obrigado por esse vídeo. Ela me conhece mesmo. Moramos na Rua da Linha. Muitos anos vimos o carro, o trem de ferro passar. Com vocês agora, Ivanildo Conceição. Tchau a todos. Até amanhã, se Deus quiser mais. O aniversário de Bertina é o aniversário de cigano. Amanhã te completa esse aniversário dela. Tchau a todos e até amanhã, se Deus quiser.
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0: Tudo bem? Bom dia, bom dia, bom dia. São 7:13 agora. 7:13, bom dia. Estamos começando mais uma edição do nosso Café com Notícias, aqui na Ubaitaba FM 87,9, a rádio da comunidade. Agora são 7:14. 7:14! Olha, hoje é terça-feira, dia 25 de agosto do ano de 2026. Terça-feira, 25 de agosto do ano de 2026. A graça de Deus alcançando a gente novamente, né? Graças a Deus estamos vivos, com saúde, com força, coragem, determinação para vencermos os obstáculos deste dia. 7:14 agora.
1: Ouça agora os nossos destaques.
0: Olha, o governo espera aprovar no Senado o projeto de minerais críticos e já convoca os ministros, viu?

Operação Conexão 157 prende casal que roubou 82 celulares na Bahia. A agenda dos candidatos: Jerônimo Rodrigues, ACM Neto e também do Mansur. O dia dos candidatos ao governo da Bahia. A previsão do tempo, a participação do repórter J. Mello. Tudo o que acontece na cidade, J. Mello conta pra gente daqui a pouquinho. As promoções, tudo isso e muito mais a partir de agora no nosso Café com Notícias. Bom dia!

0: Alô Repórter no ar. Tudo bem, 7h16. Chamaram o repórter Jota Mello, tá na linha. Alô Jota, bom dia.
1: Terça-feira, 25 de agosto, Jota Mello voltando direto da redação em Ubaitaba para o nosso programa jornalístico Café com Notícias. Apresentação Ivanildo Conceição. 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Um homem de 46 anos de idade morreu afogado no fim da tarde deste sábado, 22, na Praia de São Miguel, na zona norte de Ilhéus. A vítima foi identificada como Marciel Ângelo da Silva. De acordo com informações do blog Fábio Roberto Notícias, Marciel entrou no mar ao perceber que o filho enfrentava dificuldades na água e tentou ajudá-lo. Durante o resgate, ele teria sido surpreendido por uma corrente de retorno e acabou sendo arrastado. A criança conseguiu sair da situação com vida. Banhistas que apreciaram o ocorrido relataram que não havia salva-vidas no local naquele momento. Pessoas que estavam na praia participaram das primeiras tentativas de socorro até a chegada do SAMU. Os profissionais da SAMU realizaram manobras de reanimação, mas Marciel não resistiu. As circunstâncias do afogamento deverão ser apuradas pelo órgão responsável. Na manhã do último sábado, dia 22, aconteceu um evento diferente na cidade de Ubaitaba. Tratou-se da caminhada em proteção ao idoso, que foi organizado pela comunidade da Igreja Adventista do Sétimo Dia. O evento saiu da Praça da Bíblia em direção ao centro da cidade e percorreu as principais avenidas de Ubaitaba. O evento, que causou admiração por onde passava, teve como tema Idoso em Risco. Todo o trajeto foi seguido de perto por uma guarnição da Polícia Militar da 60ª Companhia Independente. Após percorrer as principais avenidas, todos finalizaram esta ação em prol do idoso na Praça Cultural. O SAMU de Ubaitaba está atendendo já desde cedo pelo 192. Débora está lá com toda a sua equipe. O SAMU de Aurelino Leal também. Você ligando o 192 vai ser bem atendido. Toda a equipe ali já, de motorista, socorrista, técnico e coordenação, todos trabalhando já em prol ali de salvamentos. No São Vicente de Paulo de Ubaitaba, hospital, ali toda a equipe médica também já trocou o plantão aí desde as 7 horas e estão ali trabalhando, já cuidando de ferimentos e da saúde em geral ali das pessoas que precisarem. No HGL, Hospital Geral de Aurelino Leal, também todos trabalham ali normalmente. Policiais militares rondam aí as duas cidades, sempre tentando apaziguar. Eles são subordinados à 61ª Companhia Independente da Polícia Militar de Ubaitaba. Terminal rodoviário, ônibus chegando e saindo a todo momento, não tem nada aí que possa impedir aí a chegada e também o tráfego de pessoas aí para lá e para cá. O banheiro, guichês, lanchonete, taxista, mototaxista, tudo funciona ali perfeitamente. Canoeiros fazem seus trajetos corriqueiros por sobrevir das contas. Serviços de táxi e mototáxi, tanto de Ubaitaba como de Aurelino Leal, esses dois serviços estão aí a serviço da comunidade. A Balsa Vedete, hoje com Daniel e Nego, até as 2 horas da tarde. A Balsa Santa Luzia, com Vinícius, Guga, Edmilson e João, até às 10 horas da noite. E eu vou ficando por aqui, é o que eu tenho de informações. Se acontecer fato novo, eu retorno. Se não acontecer, já vou deixando aí um ótimo dia para todos e para você, Ivanildo, que está nos estúdios apresentando o nosso Café com Notícia. Um bom dia a todos.
0: Tudo bem, Jota Mello? Obrigado pela sua participação, muito bom dia. Agora são 7 horas e 21 minutos no horário de Brasília. São 7 horas e 21 minutos. 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Olha, mandar um forte abraço aí a toda a turminha que acompanha a gente aí no centro da cidade. Ontem tive a experiência de conhecer mais uma ouvinte nova, é a colaboradora aí do nosso amigo Carlinhos, ele que mora no centro da cidade e todas as manhãs está com o rádio ligado. Alô Carlinhos, muito bom dia para você, bom dia também para sua governanta, sua colaboradora que está com o rádio ligado, e ela esteve na padaria ontem, onde no período da tarde eu também presto serviço, e ela me dizia, olha, todas as manhãs o Carlinhos me pede para ligar o rádio, tá bom, para escutar o seu programa. A gente escuta todas as manhãs. Muito obrigado, Carlinhos. Muito obrigado à moça que trabalha aí com vocês, tá bom? Também para Rita, para toda a turma boa, turma maravilhosa que acompanha a nossa programação nesta manhã. Forte abraço. É gente que chega todos os dias deixando a declaração do carinho, do respeito e da admiração pelo nosso trabalho. Muito bom dia. Obrigado a vocês aí, viu?
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0: Tudo bem, previsão do tempo para hoje. Vamos seguindo. A previsão do tempo para esta terça-feira, dia 25 de agosto, é de um dia de sol com algumas nuvens e chuva passageira durante o dia. À noite, o tempo vai ficar firme. A mínima é de 19 e a máxima é de 28. Quente hoje, viu gente? Máxima de 28, mínima de 19 para o mês de agosto. É muita coisa. Então, muita água, frutas, sucos, porque vai ser um dia de sol, tá bom? E com aquele calorão muito parecido com o dia de ontem. 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Olha, forte abraço ao meu amigo Elmo do Sofá, Dona Del, Nego Jai, toda a turminha na rua Gutenberg de Araújo, acompanhando a nossa programação. Bom dia, Elmo, seu recado chegando por aqui também. Essa turma boa que acompanha a nossa programação todas as manhãs. Alô, Dona Del, muito bom dia. 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
0: Tudo bem, né? Obrigado pela sua participação. Ótima terça-feira para você, tá bom? 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Nem e toda a sua equipe, eles estão esperando por você. 7h27 agora no horário de Brasília, vamos à agenda dos candidatos a governo do estado. É o Palácio de Ondina, né? Pois é, a sede do governo da Bahia. Olha, a agenda dos principais candidatos ao governo nesta terça-feira. Olha, os principais candidatos ao governo do estado, ACM Neto, Jerônimo Rodrigues e Ronaldo Mansur, cumprem mais compromissos de suas agendas de campanha nesta terça-feira, a fim da promoção aí na corrida eleitoral 2026, tá bom? ACM Neto do União Brasil. Durante a manhã, a ACM Neto realiza atendimentos a candidatos e lideranças políticas de diferentes regiões da Bahia. Já Jerônimo Rodrigues, ele tem a agenda do petista, tem como foco entrevista para veículos de comunicação de Salvador. À tarde, participa do Balanço Geral, programa da TV Record. Já Ronaldo Mansur, candidato do PSOL, visita o Festival Literário e Cultura em Feira de Santana. Durante a manhã, às 12h15, é entrevistado na Rádio Jornal, em Itapetinga, na região sudoeste da Bahia. Ele finaliza a agenda do dia com uma gravação de programa eleitoral.
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Tudo bem, 7h32 agora no horário de Brasília, são 7h32 para você. Olha a Operação Conexão 157-157, prendeu o casal que roubou 82 celulares aqui na Bahia. A Operação Conexão 157, ela prendeu um casal investigado pelo roubo de 82 aparelhos celulares de um estabelecimento comercial em Santo Estevão, no interior da Bahia. O homem de 29 anos foi localizado na segunda-feira, dia 24, enquanto a mulher de 23 já havia sido detida no último dia 21 em Camaçari. As investigações apontam que os dois teriam saído de Camaçari para participar de um assalto ocorrido em maio. Durante a ação, um dos suspeitos teria usado uma arma de fogo enquanto os aparelhos eram recolhidos do estabelecimento. A apuração policial identificou a ligação da dupla com Camaçari e também localizou um veículo relacionado ao deslocamento dos envolvidos. Parte dos celulares roubados foi recuperada durante as diligências. Um dos investigados teria admitido participação no crime e relatado aos policiais o trajeto entre os dois municípios. A mulher também é investigada por um segundo assalto, desta vez contra uma joalheria na região da BA-099 em Camaçari, ocorrido em junho. Bandidos de carteirinha, né?

0: Tudo bem, 7h34. 7h34 agora, falar com o Cito, né? Tem promoção por lá. Alô, Cito, bom dia!
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Tudo bem? 7h37 agora. Obrigado, Cito, pela sua participação conosco aqui no nosso Café com Notícias. 7h37 agora, amanhã de terça-feira, hein? E você com rádio ligado, acompanhando as primeiras e principais notícias do dia. Graças a Deus, aqui na cidade de Ubaitaba e na cidade de Aurelino Leal. Tudo tranquilo, né? Ao menos não chegou nada em nossa redação, graças a Deus, tudo na mais perfeita paz, né? Na santa paz de Deus. Abraço a todos que estão com o rádio ligado nesta manhã, mandar um abraço pro meu amigo Beto aí em Aurelino Leal, também sua esposa, no centro da cidade. Alô, Beto, bom dia para você, meu querido. Tá sumido, viu, Betão? Abraço carinhoso também para toda a turminha que acompanha a nossa programação aqui no Zitão, né? Minha amiga Maria Cambista. Alô, Maria, bom dia! Abraço para toda a turminha na Lajes Lacom, meu amigo Mazarope. Alô, Maza, bom dia para você, meu querido. Mazarope na Lajes Lacom, acompanhando a nossa programação. Muito bom dia. 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Alô, Maza, bom dia para você.

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0: Tudo bem, vamos chegando com mais informação para você, tá bom? 7h42 agora no horário de Brasília, são 7h42. 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Agora são 7h43. O governo espera aprovar no Senado o projeto de minerais críticos. Já convocou os ministros, viu? Olha, gente, o ministro de Minas e Energia, Alexandre Silveira, disse nesta segunda-feira, dia 24, que o governo espera que o projeto de lei dos minerais críticos seja aprovado no Senado na próxima semana. Segundo ele, a estratégia é que o texto passe de forma, da mesma forma, né, que saiu da Câmara dos Deputados, evitando que a matéria precise retornar para uma nova análise da casa vizinha. Naturalmente, nós aguardamos. Eu, como ministro de Minas e Energia do Brasil, ansiosamente para que ele seja aprovado. Entendo que o projeto está muito adequado aos interesses nacional, afirmou. O ministro afirmou durante o Congresso de Mineração em Belo Horizonte. A proposta do governo já foi para a Câmara, agora vai para o Senado. Né? E o Brasil precisa se debruçar sobre esse tema, se bem que é um tema ainda desconhecido para a grande maioria dos brasileiros. Se eu saísse pelas ruas agora perguntando o que são os minerais críticos, uma boa parte da população muito provavelmente iria responder que nunca ouviu falar do assunto. A gente precisa estar atento a isso. A gente precisa estar dando atenção e importância àquilo que é relevante para a vida do país e, consequentemente, para a nossa vida. O que são os minerais críticos? São minerais raros que não é encontrado em qualquer parte da Terra e que o Brasil é um país que teve a sorte, né? A bênção, a mão de Deus que colocou aqui esse tipo de mineral. Também, dentre tantos outros, né, recursos naturais que este país tem, agora também a gente ficou sabendo que o Brasil é um país rico em minerais críticos. Para que serve os minerais críticos? Serve para a fabricação de componentes que ultimamente o mundo precisa demais. Baterias, né, para celulares, telas para celulares, para fazer peças para telefone, para baterias de carro, enfim. É o mineral que o mundo inteiro está de olho e o Brasil é rico. Por isso essa briga toda, Estados Unidos querendo tomar, a China quer também, porque são as grandes potências, Estados Unidos e China. Sem os minerais críticos, eles estariam sem a matéria-prima para desenvolver aquilo que eles entendem, que é a bola da vez, né? A tecnologia, né, de ponta. E o Brasil tem esse mineral que a gente chama de terras raras, minerais críticos. Eu estou tentando aqui usar uma linguagem muito próxima da linguagem do povo para que as pessoas compreendam o que são os minerais críticos. É um mineral que foi encontrado aqui no Brasil em grande quantidade e é um mineral que todo mundo quer, porque é com esse mineral que fabrica bateria para celular, certo? E aí, baterias para computadores... E aí, notebooks, né? E aí, todo mundo quer, é tecnologia, é matéria-prima. Acontece que o Brasil precisa criar normas. Como explorar, de que forma? O presidente Lula já disse que os minerais críticos do Brasil precisam ser, digamos assim, processado, né, aqui no Brasil, para que a gente não venda a matéria bruta, entendeu? Para que a gente não venda apenas o material bruto, o mineral bruto, que ele possa, aqui no Brasil, ser processado, para que a gente possa agregar valor no mineral crítico, para que ele saia daqui já com preço muito maior do que se fôssemos vender apenas a matéria-prima, retirar o mineral apenas e já vender. Não, precisa ser processado, ganhar valor, agregar valor, para que a gente possa com isso estar agregando riqueza. melhorando a qualidade de vida da nossa gente, proporcionando dias melhores para o nosso povo. Então, o Brasil precisa debater, discutir, ter conhecimento do que se trata, para que a gente não venda por preço de banana, como no decorrer da história a gente fez. Foi assim com o pau-brasil, foi assim com o ouro, foi assim com o café, tem sido assim até com o cacau, né? A gente vende por qualquer preço porque a gente não, digamos assim, aprimora. Por que que o cacau não é, digamos assim, industrializado em grande escala aqui no Brasil? Por que será que o Brasil continua vendendo amêndoas, né? Por que será que a nossa região cacaueira, né, não se torna um grande polo na fabricação do chocolate? Eu sou leigo, eu não entendo desse assunto. Mas já que a gente produz cacau, por que que a nossa região cacaueira não se transforma num grande polo na produção de produtos derivados do cacau industrializados? Por quê? Falta o quê? Por que será que a gente continua vendendo cacau na amêndoa? Por que será que a região cacaueira não se torna um grande polo da indústria de produtos derivados do cacau? E olha que dá para fazer tanta coisa com o cacau, né? A gente continua vendendo a matéria-prima para que, muitas vezes, a gente compre uma barra de chocolate depois de industrializado, processado, quase pelo preço de uma arroba de cacau. A verdade é essa. Tem chocolates finos aí que uma barra de chocolate fino é quase R$200. É, mas é. Uma caixinha de chocolate. É. Quase o preço de uma arroba. E por que será que a gente continua, no decorrer da história, mandando o nosso cacau de maneira in natura, né? Para que a indústria processe. E por que que essa indústria não vem para a região cacaueira? Qual o problema? Qual é o entrave? Falta o quê? Tô perguntando.
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0: Então tá aí, né? Os minerais críticos, terras raras, use o termo que você quiser. Na verdade é um mineral raro, que não é encontrado em qualquer parte do mundo, e o Brasil tem. E as grandes potências, como China e Estados Unidos, quer. E a gente vai vender, se é nosso. Agora a gente precisa transformar isso em riqueza para o país. Melhor qualidade de vida para a nossa gente, né? De que forma? É isso que tem que ser debatido pelos políticos. A importância de você escolher deputados e senadores comprometidos com um projeto de país. A eleição é daqui a 40 dias praticamente. Tem gente por aí dizendo que vai votar em deputado que nunca nem ouviu falar, está ouvindo falar agora pela primeira vez. Não sabe nem de que inferno veio, mas está dizendo que vai votar no deputado tal. Aí depois reclama do resultado. Nenhum deputado, nenhum senador que está em Brasília está lá sem que passe pelas urnas. E é na urna que você digita o número dele, olha a foto e confirma. Todos que estão lá foram eleitos pelo voto direto. Todos que estão lá foram votados. Se não presta, quem escolheu errado foi você. Ok? Entendido? Daqui a 40 dias tem eleição. E qual é o critério que você está usando para escolher o deputado, a deputada, o senador, a senadora? Qual é? Você conhece ele? Já ouviu falar? Qual é o compromisso que ele tem com as suas causas? Abra o olho, japonesa, para depois não reclamar do resultado, tá bom?
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2: João Fonseca está fora do US Open de 2026. O brasileiro, atual número 26 do mundo, não conseguiu se recuperar a tempo de um problema no abdômen, sentido durante o Masters de Cincinnati. Depois de realizar exames e iniciar o tratamento, o tenista e sua equipe decidiram que seria necessário mais tempo para que ele pudesse voltar às quadras em condições ideais. A ausência encerra uma sequência de 7 participações consecutivas de João em torneios de Grand Slam. O jovem de 20 anos, já havia enfrentado outros problemas físicos nesta temporada, incluindo lesões na lombar, punho e ombro. Agora a prioridade é a recuperação completa, com expectativa de retorno para a Copa Davis em setembro e posteriormente aos torneios na Ásia e na Europa.
3: O Coritiba venceu o Corinthians por 2-1 no Couto Pereira, pela 24ª rodada do Campeonato Brasileiro. O Coxa abriu o placar com Pedro Rocha ainda no primeiro tempo e ampliou na segunda etapa com Paulo Roberto. O Timão só conseguiu descontar nos acréscimos, com Ranieri. Com a vitória, o Coritiba chegou aos 34 pontos e subiu para a 8ª colocação. Já o Corinthians permaneceu com 32 pontos e caiu para o 10º lugar, acumulando a segunda derrota consecutiva no Brasileirão.
2: O Sport anunciou a contratação do volante Patrick de Paula, de 26 anos. O jogador estava livre no mercado após deixar o Botafogo e assinou contrato com o clube pernambucano até o fim da temporada. O acordo ainda prevê possibilidade de renovação caso o Sport consiga o acesso para a Série A, além de gatilhos relacionados ao número de partidas e ao desempenho do atleta. Formado no Palmeiras, Patrick também passou por Botafogo, Criciúma, Estoril, de Portugal e Remo. Antes de chegar ao Sport, ele disputou 14 partidas pelo Remo em 2026, com 2 gols e 4 assistências. Agora o volante chega para reforçar o meio-campo do Leão na reta decisiva da Série B e terá concorrência com nomes como Zé Gabriel, William Oliveira, Murilo, Biel e Pedro Martins.
4: O Flamengo ficou em uma situação mais complicada na briga pelo título do Campeonato Brasileiro após a goleada do Palmeiras por 4-1 sobre o Vasco. Com o resultado, o líder abriu 6 pontos de vantagem, mas o rubro-negro ainda tem um jogo atrasado contra o Mirassol, marcado para 2 de setembro. Uma vitória nesse confronto reduziria a diferença para 3 pontos. Além disso, Flamengo e Palmeiras ainda vão se enfrentar na 36ª rodada, em confronto direto. Se o time carioca vencer essa partida, igualará o rival em pontos e número de vitórias, levando a disputa para o saldo de gols, que atualmente é de 24 para cada equipe. Por isso, apesar dos tropeços recentes, o Flamengo ainda depende apenas dos próprios resultados para conquistar o Brasileirão.
5: O Botafogo perdeu em casa para o Atlético Paranaense por 3-2 no Nilton Santos, pela 24ª rodada do Brasileirão. O resultado aumenta a pressão sobre o time. O Botafogo está em 11º lugar, com 30 pontos, e chegou a 3 jogos sem vencer no Brasileirão. Além disso, vinha de uma eliminação na Sul-Americana e está sem técnico efetivo definido. O próximo jogo será Flamengo versus Botafogo, um clássico que chega em um momento bastante delicado para o Glorioso.
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8: Tudo bem, agora faltando 4 minutos para as 8 da manhã. 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
8: Agora faltando 3 minutos para as 8 da manhã, eu fico por aqui, prometo voltar amanhã a partir das 7 da manhã. Tenham todos um bom dia, que a graça de Deus nos alcance em mais um dia, que a gente possa encontrar força, coragem e disposição para vencer todos os obstáculos deste dia. A todos um bom dia e até amanhã. Tchau, tchau.

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1: Pois é, quinta-feira, véspera de fim de semana e a gente já tá naquela expectativa, né? E sempre contando com você, com essa audiência maravilhosa. Senhoras e senhores, Retro Hits está no ar. Sinta-se à vontade, aumentando o volume do seu rádio, viu? Obrigado por receber a gente aí na sua casa, pegando essa carona maravilhosa com você, trabalhando com você, com certeza, num ritmo maravilhoso.

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1: Oi, tudo bem? Tudo certo? Abração pra você, obrigado pelo carinho. E chegando por aqui esse grande sucesso.
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Bom Gentil, Retro Hits, vai ficando por aqui, agradecendo a você por todo o seu carinho. Um enorme abraço. Amanhã, sexta-feira, estaremos aqui, daquele jeito, agitando tudo. Muito obrigado. Retro Hits.

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3: Bom dia, você ligado com a gente aqui no seu Show da Manhã, na apresentação Manda Vieira Levão, tocando muita música. Sintoniza, vem comigo.

0: faz barulho aí.
1: Especialmente pra aquelas pessoas que mentem demais. Pega aí.
2: Eu gostava tanto de você.
3: 9:36, 9:36, bom dia, nasceu Baitaba FM. Olha, deixa eu passar um áudio aqui do nosso amigo Nê, aí do Supermercado Santana. Bom dia, Nê, bom dia a você, bom dia a toda essa equipe do Supermercado Santana. Valeu, valeu pelo carinho, valeu pela sintonia aqui nasceu Baitaba FM, nosso amigo Nem aí também ligado com a gente, né, Nem você, essa turma maravilhosa. Valeu, valeu. Aí, deixa eu também mandar aquela alusão também para o secretário aí de saúde de Aurelino Leal, Silvio, secretário de saúde de Aurelino Leal. Um abração para você, Silvio. Deixa também eu mandar aqui abração também para

0: nosso amigo Ney, Supermercado Santana. Bom dia, Ney! Bom dia a você, essa equipe maravilhosa do Supermercado Santana. Tudo bem com vocês aí? Olha, deixa eu passar esse áudio aqui do nosso amigo Ney, aqui no, na Ubaitaba FM.
1: Jackson, boa tarde, minha amiga Amanda. Olha só, eu estou aqui direto da casa da minha amiga Albertina, aqui do Armandão. Albertina de Zé do... a viúva de Zé de Peró. A ouvinte sua, meu amigo Jackson, desde o início da sua programação aí. Ela que é ouvinte assíduo, não perde a sua programação.
0: Vamos, nosso amigo Ney, a gente vai passar o seu áudio aqui, vai passar o seu áudio à tarde também, no horário de Jackson aí, né? Grande ouvinte do Realidade Atual, Albertina aí, que tá ligadinha também sempre no programa Realidade Atual. Viu? Esse áudio a gente vai passar no Realidade Atual, nosso amigo Ney.
1: Rapaz, ela não perde a sua programação por nada e é sua fã número um. E hoje ela tá passando por aqui, né, fazendo, completando idade 9, e quer aí os parabéns, né, do Realidade Atual, minha amiga Amanda, meu amigo Jackson, minha amiga Albertina está completando idade 9, 86 anos.
2: Graças a Deus, graças a Deus.
1: E é ouvinte do Realidade Atual,
2: eu boto meu pratinho aqui, dou daqui assistindo, ouvindo a Realidade Atual.
1: Rapaz.
2: Eu gosto de ouvir sua voz, Jackson, eu gosto de ouvir. No dia que você não vem, manda, eu gosto, mas igualmente você não. Eu quero que você mande botar um hino bem bonito pra mim amanhã, porque eu sou uma crente da pessoa bendita do
1: Olha que Deus, glória.
2: Glória ao Pai, ao Filho e ao Espírito Santo. Que os anjos digam amém. Que nosso Senhor Jesus Cristo lhe segure em sua santa mão. Pela bênção de nosso Senhor Jesus Cristo. Glória, ô glória.
1: Eita, bênção de Jeová. Então, aqui é a Albertina falando. Ela quer ser ouvinte, está completando idade nova. E quer os parabéns, ela pediu aí um hino muito lindo, que é uma pessoa evangélica, graças a Deus. E tá aí, meu irmão, joga duro aí, meu amigo Jackson, minha amiga Amanda, um forte abraço.
2: Cristo livre, forte, livre de todo mal, para toda parada do mundo. Que Deus lhe dê o livramento para tudo quanto as coisas que você fizer.
1: Amém.
2: Que seja esse homem feliz, amém. Alegre, satisfeito com todos. Obrigado, meu irmão, obrigado. Nosso Senhor Jesus Cristo que lhe abençoe, força e coragem. E amanhã eu quero ver. E para nós, Tulipa.
0: Valeu, dona Bestina. Vou estar passando esse áudio. A gente vai estar passando, viu, no horário de Jackson, que ela é fã de Jackson Cristiano e do Realidade Atual. Olha lá, viu? A gente vai estar passando, parabenizando ela, dona Albertina, desde já. Parabéns, dona Albertina. Museu de vida, muita paz, felicidades, completando 86 anos. Muita saúde, paz, tudo de bom. Nosso amigo Ney, do Supermercado Santana, fez questão de ir lá conversar com dona Albertina para ela falar ao vivo no programa Realidade Atual. Pode deixar, dona Albertina. A gente vai estar parabenizando a senhora também no Realidade Atual. A senhora que é fã Zé Rima mesmo, de Jackson Cristiano aí. Parabéns!
3: Parabéns, parabéns, parabéns pra você.
0: E aí, você ligado com a gente, valeu pelo carinho, valeu pela sintonia aqui no seu show da manhã. 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Deixa eu ver aqui, minha amiga Sandra, bom dia.
4: Bom dia, Mandinha. Deixa eu dar um bom dia, viu?
0: Amém. Sandra, abração. Sandra, nora de Dona Nenega, grande ouvinte também aqui do show da manhã. Um bom dia especial, valeu pelo carinho, valeu pela sintonia e a gente segue aqui de música na sua Baitaba FM. 9h42.

0: pouquinho, né? Se mais gosta.
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horas e 57 minutos, 9h57. Bom dia aqui na sua Baitaba FM. Sintoniza comigo na sua melhor rádio. Você sintoniza que assim de bem com a vida na apresentação Amanda Vieira. E gostaria de mandar um alôzão para Júlio César, ele mesmo, Júlio César, que foi para o café. Eita, danado. Já chegou, Júlio César? Já chegou do café? Rapaz, não sei não, viu? Você é demais. Júlio César, gente, é um rapaz batalhador. Isso mesmo, é da região de Maraú, ele, viu? É da região de Maraú, batalhador. Pensa em uma pessoa maravilhosa e que sempre quando tem aquela colheita do café, ele tá lá junto e misturado. Por quê? Porque é guerreiro. Abração pra você, meu amigo Júlio César. Quem tiver aí também, né? Uma rocinha de meia, alguma coisa, pode falar com ele, viu? Com o nosso amigo Júlio César. Abração pra você.

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1: 10 horas e 11 minutos. 10 e 11. 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

0: Uns minutos 10 e 11. Olha, estamos com Helris Oliveira na linha e ele chega para falar da melhor pomada de massagem do Brasil. Bom dia, Helris Oliveira. Conta aí pra gente essa promoção, essa novidade.
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0: E aí, a gente conversou com o Helris Oliveira falando da pomada Santo Gel. Bom dia, bom dia. Segue de música. Bora,

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10 horas 27 minutos, 10 27. Bom dia, deixa eu avisar para vocês aqui. 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Bom dia.

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Bom dia, bom dia. Você é ligado com a gente. Valeu pelo carinho, valeu pela sintonia aqui na Subaitaba FM. 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

0: Gustavo Lima. Ô, moleque.
1: Obrigado, meu irmão.
0: Obrigado, bebê.
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3: 11:09, bom dia, nasceu Ubaitaba FM. Sintoniza com a gente, muita música, muita coisa boa pra você que tá ligado com a gente. Valeu pelo carinho.
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4: 11 horas e 12 minutos, 11:12. Bom dia aqui na Subaitaba FM. Valeu pelo carinho, valeu pela sintonia. Eu, Amanda Vieira, fazendo a festa no teu rádio. Levam tocando muita música, muita coisa boa pra gente. Bom dia, bom dia.

0: Aponte, é um vai e vem de doutor.
1: 11 horas e 13 minutos na sua Baitaba FM. Alô, Adelison, na Fazenda Cachoeira Bonita. Um abração pra você, Adelison, um grande ouvinte da gente, todo, você e toda essa turma aí da Cachoeira Bonita ligado com a gente. Um bom dia pra todo mundo aí. Alô, Celinha, Lia, todo mundo no carinho da Ubaitaba FM.

0: Valeu, Lenine. Obrigada.
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7: 11 horas e 28 minutos, 11 e 28 na sua Ubaitaba FM. 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
1: 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Olha, bom dia, Amanda. Manda um alô, por favor, para Maria, na Rua do Campo, em Aurelino Leal. Ela me disse aqui quase todos os dias te ouve. Olha que maravilha. Olha aí quem tá mandando esse alô. Quem tá mandando esse alô é Matheus de Uruçuca, grande ouvinte da gente. Então, tá mandando aquele alôzão pra Maria, na Rua do Campo, em Aurelino Léo, grande ouvinte aqui da Ubaitaba FM. Um abração pra você, Matheus, pra toda a turma. Um abração pra Maria também, na Rua do Campo. Um abração pra você, viu, Maria? Matheus, que tá mandando aquele alôzão pra você, grande ouvinte da gente aqui também no Show da Manhã. E meu amigo Nenê, Supermercado Santana, parabeniza mais uma vez a Albertina, que está completando idade nova. Parabéns, Albertina, anos de vida, paz, felicidades. Nem mandou um áudio. E na hora de Jackson, a gente vai estar passando esse áudio para vocês. 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Parabéns, Albertina!
2: Parabéns, parabéns, parabéns para você.
1: Você que tá ligadinho com a gente, 11h37. 11h37 já nasceu o Ubaitaba FM. E a gente segue assim, olha, de música. Bom dia.

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0: Bom dia, alegrias, 11h54, viu? Vou ficando por aqui, agradecendo a você, amigo ouvinte, estava ligado com a gente, continua a sintonia, daqui a pouquinho tem realidade atual aí com o Jaciano, para deixar bem informado, mas antes 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Um abração para todos vocês. Tchau, tchau. Minha última de hoje é essa aqui para vocês. Tchau, tchau, turma.
1: Magníficos.

0: Obrigada, gente.
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0: Beleza, beleza, beleza. Agora são 12 horas e 16 minutos. 12:16 na Bahia. Vamos lá, vamos aos principais destaques do Realidade Atual de hoje.
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0: Olha, vamos aos principais destaques do Realidade Atual de hoje. Homem morre afogado ao tentar salvar o filho em uma praia da cidade de Ilhéus. Servidor público morre após passar mal durante corrida de rua em Feira de Santana. E mais, olha, fotógrafo morre após ser agredido durante partida de futebol no interior da Bahia. E mais, homem é preso suspeito de estuprar e explorar sexualmente 6 adolescentes na Bahia. E mais uma mulher assassinada a tiros em Jequié. Jovem de 21 anos é morta a tiros em rua de Jequié. E mais, casal some após casa ser invadida por homens armados em Itabela, no extremo sul da Bahia. Daqui a pouquinho também os números das pesquisas de hoje, tanto para governador, tanto também para presidente da República, tá bom? Agora são 12 horas e 20 minutos, 12:20, alô Bahia, boa tarde.

0: Beleza, beleza. Agora são 12 horas e 19 minutos, 12:19 na Bahia. Eu estou apresentando Realidade Atual, jornalismo sério com credibilidade e responsabilidade na informação, tá bom? Amanda Vieira, boa tarde, Amanda.
1: Boa tarde, Jackson. Boa tarde aí a todos os ouvintes. 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Volta a você, Jacques. Obrigada.
0: Beleza, beleza, beleza. Agora são 12 horas e 23 minutos, 12:23. 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Daqui a pouquinho tem o futebol pelo Brasil, viu, gente? Daqui a pouquinho tem as notícias do futebol pelo Brasil, aqui no Realidade Atual. E daqui a pouquinho também as notícias do futebol amador com meu amigo Sebastião Souza, tá bom? O popular Tião. Daqui a pouquinho você confere as principais notícias policiais de hoje. Entre elas, a gente vai falar sobre um casal que desapareceu após ter tido a casa invadida em Itabela, no extremo sul da Bahia. É a violência na Bahia que cresce a todo momento. Uma jovem, uma garota, uma menina de 21 anos foi assassinada a tiros em Jequié. E mais, homem é preso suspeito de estuprar e explorar sexualmente 6 adolescentes aqui na Bahia. E mais, servidor público morre após passar mal durante corrida de rua em Feira de Santana. Tudo isso e muito mais aqui no Realidade Atual, jornalismo sério com credibilidade na informação. E tem um nosso giro de notícias pelo Brasil. Estados Unidos cancelam exercício militar com a Coreia do Sul. E mais, olha, TikTok é multado em 153 milhões de reais. E mais, Polícia Federal prende 3 por esquema ilegal no aeroporto de Fortaleza. E ainda tem mais, Rio tem alta de 43% nas medidas protetivas para as mulheres. É o nosso giro pelo Brasil de hoje, aqui no Realidade Atual. Daqui a pouquinho tem o repórter J. Mello, que vai trazer as últimas notícias de Ubaitaba e também Aurelino Leal. Agora são 12 horas e 28 minutos, eu vou para um breve intervalo e volto já já apresentando o maior e melhor jornalismo da Bahia. Eu volto já já.
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César, agora são 12h30, 12h30 na Bahia. Eu estou apresentando Realidade Atual, jornalismo sério com credibilidade e responsabilidade na informação. Daqui a pouquinho um balanço completo de tudo que aconteceu nas últimas horas em Ubaitaba e em toda a região do Cacau, viu? Meus amigos, um homem de 39 anos, investigado por estupro de vulnerável e exploração sexual de crianças e adolescentes, foi preso na manhã desta segunda-feira, dia 24, no bairro Bateias, em Vitória da Conquista. Segundo a Polícia Civil, 6 adolescentes, entre 13 e 15 anos, seriam vítimas do investigado. As apurações apontam que ele teria se aproveitado da vulnerabilidade socioeconômica das adolescentes, oferecendo presentes e submetendo-as de forma reiterada a práticas de natureza sexual. Ainda conforme a investigação, o suspeito utilizava um veículo para abordar as vítimas nas proximidades de um campo de futebol na periferia da cidade. A prisão ocorreu durante a Operação Brilho do Amanhã, realizada aí por policiais do Núcleo da Criança e do Adolescente da 10ª Coordenadoria Regional de Polícia do Interior. Contra o homem havia um mandado de prisão preventiva expedido pela Justiça. O suspeito permanece custodiado à disposição do Poder Judiciário. As adolescentes receberão acompanhamento psicossocial pela Rede Municipal de Atendimento, conforme prevê o Estatuto da Criança e também do Adolescente. Olha, meus amigos, o fotógrafo Ricardo Sena Santos, de 37 anos, morreu nesta segunda-feira, dia 24, após passar quase 2 semanas internado no Hospital Geral Clériston Andrade, em Feira de Santana. Ricardo foi agredido durante uma partida de futebol realizada no distrito de Bravo, em Serra Preta, na Bacia do Jacuípe. Ele deu entrada no hospital no dia 9 de agosto, levado por uma ambulância. Ainda não há informações detalhadas sobre as circunstâncias da agressão ou sobre possíveis suspeitos. A Prefeitura de Serra Preta publicou uma nota de pesar e destacou a atuação de Ricardo na defesa da cultura, do audiovisual e da fotografia no município. Ele também foi ex-colaborador da atual gestão municipal. O município lamentou a morte e manifestou solidariedade aos familiares, amigos e pessoas que conviviam com o fotógrafo. Olha, meus amigos, um servidor público de 49 anos, identificado como José Paulo Cerqueira dos Santos, morreu após sofrer um mal súbito durante uma corrida de rua realizada no último domingo em Feira de Santana. Segundo a organização do evento,

0: José Paulo participava da prova de 15 quilômetros quando passou mal no terceiro quilômetro. Ele perdeu a consciência e não respondeu mais aos estímulos. A vítima chegou a receber atendimento da equipe médica da corrida e de médicos que participavam da prova, mas não resistiu. João Paulo trabalhava há 5 anos na Secretaria de Cultura da Bahia. Em nota, o órgão lamentou a morte e informou que prestará apoio à família. O caso foi registrado pela primeira Corpim de Feira de Santana e a causa da morte deverá ser esclarecida após perícia do Departamento de Polícia Técnica. O corpo será sepultado no cemitério Campo Santo, em Salvador. A data e o horário do sepultamento ainda não foram divulgados. 12:40, 12:40, eu estou apresentando Realidade Atual no oferecimento do Taio Caroba, viu, gente? 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Anote aí, Amanda Vieira, boa tarde.
1: Mais uma vez, boa tarde, Jackson, boa tarde a todos os ouvintes. 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Gêmeos Negócios, olha, Jackson, nem do Supermercado Santana está parabenizando Dona Albertina. Inclusive, ele mandou um áudio e quer que a gente passe aqui na programação ao vivo lá com Dona Albertina.
2: Boa tarde, meu amigo Jackson, boa tarde, minha amiga Amanda. Olha só, eu estou aqui direto da casa da minha amiga Albertina, aqui do Armandão, Albertina de Zé do...
3: A viúva de Zé de Peró.
2: A ouvinte sua, meu amigo Jackson.
0: Sei disso.
2: Desde o início da sua programação aí. Ela que é a ouvinte assíduo, não perde a sua programação.
3: Não perde nem a Fumaria do Gongo e nem a Media.
2: Rapaz, ela não perde a sua programação por nada. E é sua fã número um. E hoje ela tá passando por aqui, né? Fazendo, completando Idade Nova, e quer aí os parabéns, né, do Realidade Atual, minha amiga Amanda, meu amigo Jackson, minha amiga Albertina está completando Idade Nova, 86 anos.
3: Graças a Deus, graças a Deus.
2: E é ouvinte do Realidade Atual.
3: Eu boto meu pratinho aqui, estou aqui assistindo, ouvindo a Realidade Atual.
2: Rapaz.
3: Eu gosto de ouvir sua voz, Jackson, eu gosto de ouvir. No dia que você não vem e que Amanda, eu gosto, mas igualmente você não. Eu quero que você mande botar um hino bem bonito para mim amanhã, porque eu sou uma crente da pessoa bendita.
2: Olha que glória.
3: Glória ao Pai, ao Filho e ao Espírito Santo. Que os anjos digam amém. Que nosso Senhor Jesus Cristo lhe segure em sua santa mão. Pela bênção de nosso Senhor Jesus Cristo. Glória, ô glória.
2: Eita, bênção de Jeová. Então, aqui é a Albertina falando. Ela que é sua ouvinte, está completando Idade Nova. E quer os parabéns, ela pediu aí um hino muito lindo, que é uma pessoa evangélica, graças a Deus. E tá aí, meu irmão, jogador aí, meu amigo Jackson, minha amiga Amanda, um forte abraço.
3: Jesus Cristo nos livre com forte, livre de todo mal, para toda parada do mundo. Que Deus lhe dê o livramento para tudo quanto você coisa que você fizer.
2: Amém.
3: Que seja o Senhor feliz, amém. Alegre, satisfeito com todos.
4: Acho que
3: obrigado, meu irmão. Obrigado. Nosso Senhor Jesus Cristo que lhe abençoe. Força e coragem. E amanhã eu quero ver. E para nós, Tulipa.
1: Tá aí, parabéns, né? Grande ouvinte de Jackson aqui no Realidade Atual, Dona Albertina, e nem estava lá ao vivo conversando com ela. Parabéns, Dona Albertina, em nome, né, de Jackson, toda a equipe aqui do Realidade Atual, viu, Jackson? Sua grande ouvinte aí.
0: Beleza, beleza, beleza. Acho que tem uma equipe embaixo já, viu, Amanda? São 12 horas e 45 minutos. 12h45.
5: Parabéns, parabéns pra você.
0: Beleza, 12 horas e 45 minutos, eu estou apresentando Realidade Atual, jornalismo sério, com credibilidade e responsabilidade na informação. Daqui a pouco as notícias políticas de hoje. Olha, meus amigos, investigação sobre Lulinha aponta 3 tentativas frustradas de fechar contrato no Ministério da Saúde, viu? Investigações, tá aqui no site Bala Notícias, viu, gente? Tá bom? Investigações da Polícia Federal sobre suposta atuação conjunta do empresário Fábio Luiz Lula da Silva, conhecido como Lulinha, de Camila Antunes, o careca do INSS, e Roberta, mencionam 3 tentativas de fechar contratos no Ministério da Saúde. As negociações envolveriam a venda de 627 milhões em medicamentos à base de cannabis, a entrega de testes de diagnóstico para dengue e outros produtos, além de parcerias produtivas por meio da indústria química do estado de Goiás S.A. Nenhuma das tratativas avançou. A Polícia Federal, porém, afirma que Lulinha atuava em comunhão de interesses econômicos com Roberta. Diz ainda que o filho do presidente Lula seria o beneficiário indireto das ações da lobista. Os investigadores ainda afirmam que Roberta pagou R$ 217 mil em faturas de cartão de crédito, entre outras despesas, para Marco Aurélio Ribeiro, conhecido como Marcola, ex-chefe de gabinete de Lula, em 2024. No mesmo período, ela planejava a venda de canabidiol e dos testes de diagnóstico. Procurada a defesa de Marcola, afirma que não teve acesso à íntegra dos autos e ao inquérito e que o vazamento dos conteúdos tem o objetivo de distorcer os fatos e interferir no processo eleitoral. Diz ainda que os valores foram empréstimos já quitados. A defesa do careca do INSS afirma que aguarda acesso aos autos para se manifestar. Os advogados de Roberta dizem que só se manifestarão dentro do processo. A defesa de Lulinha nega qualquer irregularidade. Como advogado do filho do presidente, Marco Aurélio de Carvalho, classificou como esculhambação a atuação de setores da Polícia Federal que vazam informações. O Ministério da Saúde disse que nenhuma das iniciativas teve qualquer encaminhamento ou repercussão e que as compras são feitas a partir de concorrência pública. Além das 3 tentativas ou tratativas citadas na investigação, Roberta teve reunião no Ministério em outubro de 2023 com representantes de empresa que fornece softwares de gestão de leitos e teleconsulta. A agenda, porém, ocorreu antes de a lobista e careca se aproximarem, não é, de deixa eu ver o nome, Roberta, isso. É, e a Roberta não fechou contratos com o governo. Eita, Lelê. É, ladrão roubando ladrão, 100 anos de perdão. É isso aí. Vamos para frente, que atrás vem gente. Não vou nem comentar isso aqui, porque nós estamos numa época de eleição, né? Nós estamos no período eleitoral e a gente sabe que tem lulistas ouvindo a gente e tem também bolsonaristas ouvindo. Não é? Se a gente fizer um comentário aqui, é claro que a gente vai, não é, fazer um comentário contra o Lulinha, não é? Que hoje tem sido assim uma pedra de tropeço na candidatura do presidente Lula. Lulinha tem atrapalhado a candidatura de Lula. Como na época também de Bolsonaro, os filhos atrapalharam muito o Bolsonaro, não é? Mas é vida que segue, cada um escolhe quem quer votar, não é verdade? E uma coisa eu digo para você, o bom é Deus. Nem Lula, nem Flávio, nem ninguém vai mudar nada, não é? Só quem muda a coisa é Deus, tá bom? Nossa esperança está no Senhor. 12 horas e 50 minutos, eu vou para um breve intervalo e volto já já apresentando Realidade Atual, o maior e melhor jornalismo da Bahia.
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0: Beleza, beleza, beleza. 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Agora são 13 horas e 3 minutos, 13 e 3 na Bahia. Eu vou chamar a Amanda rapidinho enquanto eu limpo aqui o estúdio, né? Amanda Vieira, boa tarde.
1: Boa tarde, Jackson. Boa tarde a todos os ouvintes. Que maravilha, viu? Foi sorteado na caixa de som aí. 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Volta você, Jackson. Obrigado.
0: Beleza, agora são 13 horas e 4 minutos. 13 e 4. Daqui a pouquinho tem meu amigo Cito do Hiperbom Smart, tá bom? Daqui a pouquinho tem ele que vai trazer pra gente as promoções de hoje do Hiperbom Smart, tá certo? Daqui a pouquinho também tem Tião e vamos agora a um giro de notícias pelo Brasil. A partir de agora, você acompanha as notícias do Brasil e do mundo. 13 horas e 5 minutos, 13 e 5 na Bahia. Eu estou apresentando Realidade Atual. Libera pra gente.
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0: Estados Unidos cancela o exercício militar com a Coreia do Sul. Graças a Deus, pelo menos não sobra pra gente.
3: Os Estados Unidos cancelaram um exercício militar anual realizado em conjunto com a Coreia do Sul, que estava programado para setembro. Essa informação é do Corpo de Fuzileiros Navais de Seul, e a justificativa dada por Washington, segundo a agência Reuters, foram as restrições atuais devido à guerra no Irã. Os Estados Unidos já haviam avisado em junho que a quantidade de tropas para o exercício militar seria limitada por causa do atual conflito no Oriente Médio. O cancelamento da participação norte-americana veio após uma ordem do presidente dos Estados Unidos para reduzir a escala do exercício. Na semana passada, Donald Trump citou altos custos, receio de se indispor com a Coreia do Norte e a recusa de Seul em participar da guerra contra o Irã. O presidente Lee Jae-myung reagiu em seguida, afirmando que a Coreia do Sul tem capacidade de se proteger por conta própria de ameaças externas. Ainda segundo a Reuters, na semana passada, a Marinha Sul-Coreana confirmou que detectou o lançamento de míssil norte-coreano que percorreu 700 quilômetros, uma distância suficiente para alcançar, a partir de Pyongyang, toda a Coreia do Sul. Da Rádio Nacional em São Luís, Gabriel Correa.

0: Um auditor fiscal aposentado e dois empresários foram presos nesta terça-feira por envolvimento em um esquema ilegal de importações no Aeroporto Internacional de Fortaleza. O grupo criminoso teria movimentado 27 milhões de reais e adquirido 31 milhões de reais em criptomoedas. Além das prisões, as equipes da Polícia Federal, Receita Federal e Ministério Público Federal cumpriram 15 mandados de busca e apreensão nas cidades de Fortaleza, Caucaia e Eusébio, no Ceará, e Salvador, na Bahia. Entre os itens apreendidos estão relógios de luxo da marca Rolex, de acordo com imagens da PF. A Justiça Federal ainda determinou o bloqueio de ativos financeiros, imóveis e veículos de luxo, além de derrubar o sigilo de dados bancários. A Operação Snooker 2 é um desdobramento da primeira fase, realizada em setembro de 2025. Mesmo após medidas serem adotadas anteriormente, o grupo criminoso se reorganizou com a criação de novas empresas para manter as operações fraudulentas. As ações desta terça pretendem esclarecer e reunir provas da atuação de empresários e profissionais do setor de importação que operam no Aeroporto Internacional de Fortaleza. Segundo a apuração, o esquema tinha uma divisão estruturada de tarefas e usava mecanismos sofisticados para dificultar a identificação da origem e do destino do dinheiro que circulava por meio das fraudes. Segundo a PF, os investigados poderão responder pelos crimes de organização criminosa, corrupção, lavagem de dinheiro e fraudes em operações de importação. Da Rádio Nacional em Brasília, Gabriel Brum.
1: Beleza, e para finalizar o nosso giro pelo Brasil hoje, Brasil terá eclipse lunar parcial na próxima quinta-feira, dia 27.
2: A noite de quinta-feira próxima vai reservar algo especial para os brasileiros. Será o início de um eclipse lunar quase total, que poderá ser visto em todo o Brasil. O fenômeno ocorre quando a Terra fica entre o Sol e a Lua, projetando uma sombra que cobre total ou parcialmente a superfície lunar. Segundo o Observatório Nacional, localizado na zona norte da cidade do Rio de Janeiro, a sombra projetada pela Terra irá obscurecer cerca de 96,2% da Lua, atingindo seu auge pouco depois da 1 hora da madrugada de sexta-feira. Este evento astronômico irá acontecer quase 2 semanas após o eclipse solar, em que a Lua é que se posiciona entre o nosso planeta e o astro-rei, gerando uma sombra em parte da superfície terrestre. Se naquela ocasião não foi possível observar o fenômeno, agora todo o território nacional poderá vê-lo, tanto diretamente quanto pelo canal oficial do Observatório no YouTube, que fará transmissão ao vivo. Diferente do eclipse solar, astrônomos explicam que não é preciso utilizar equipamentos especiais para ver o fenômeno diretamente. Vale ressaltar que esta é uma chance imperdível para contemplar um grande evento astronômico no país. Isso porque, segundo o Observatório Nacional, o próximo eclipse dessa magnitude, que irá obscurecer a superfície lunar de forma perceptível e poderá ser visto pelos brasileiros, só deve acontecer no final de junho de 2029. Sob supervisão de Vitória Elizabeth, da Rádio Nacional, no Rio de Janeiro, João Barbosa.
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0: beleza, beleza. Depois das notícias pelo Brasil e pelo mundo, eu agora vou falar com ele, Sebastião. Sebastião Souza, o popular Tião, é quem traz agora pra gente as notícias do futebol amador. O que está acontecendo aí na região com relação ao futebol amador? Sebastião, boa tarde. Cadê Sebastião, meu Deus do céu? Ai, meu Jesus Cristo, sumiu Sebastião. O que foi que aconteceu com o Sebastião? Pera aí que eu volto com o Sebastião.
1: Eita, homem, pra conversar. Vamos faturar, homem, tá na hora.
0: Pera aí, meu filho, deixa eu encontrar o Sebastião aqui, pera aí.

0: Beleza, agora vai. A ligação caiu, foi Sebastião. Caiu a ligação, meu filho. Boa tarde.
1: Boa tarde, já Cristiano. Boa tarde, Amanda. Boa tarde, ouvinte da 87.9, programa Realidade Atual. Estamos chegando para falar de campeonato de futebol master masculino de Aurelio Leal 2026. Resultado da semifinal, realizado no último sábado 22, no estádio Raimundo Marques dos Santos. Maraú 1, 3 Piraúna. Com esse resultado aí, Piraúna está na final. Gongogi 0, 0 também, veterano do Armandão. Com esse resultado aí, o jogo foi para pênalti. E nos pênaltis deu Gongogi. Piraúna e Gongogi jogarão a final do campeonato de futebol master masculino de Aurelio Leal 2026. No campeonato de futsal masculino de Maraú, resultado da semifinal, realizado no último sábado, na quadra de Ibiaçu. Resultado: Piabanha 5, 2 Real Faisqueira. Com esse resultado aí, Piabanha está na final. Deus é Paz 4, 4 também a Despa. Com esse resultado aí, o jogo foi para pênalti. E nos pênaltis classificou Deus é Paz. Piabanha e Deus é Paz farão a final do Campeonato de Futsal Masculino de Maraú 2026. Lembrando a vocês que, para o time campeão do futsal de Maraú, nós teremos R$ 2.000, medalha e troféu. E o vice-campeão, R$ 1.000. E para o artilheiro, goleiro, menos vazado e o melhor jogador, troféu. Tá aí, né? O que tinha mais importante nessa terça-feira para Rádio FM Ubaitaba, programa Realidade Atual. Eu sou Sebastião de Souza, o popular Tião, falando de esporte amador. Tamo junto e boa tarde.
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0: Essa beleza, essa é a movimentação de hoje aqui no Realidade Atual para deixar você bem informado. Já falamos aí as notícias do Brasil e do mundo, falamos aí com o Sebastião sobre o futebol amador, ele que todo dia participa aqui trazendo novidade para gente. E agora o repórter Jota Melo já está na linha para falar com a gente. As notícias de Ubaitaba e Aurelino. Jota Melo passa por um lugar e vê uma coisa, ele já fala aqui no programa, né, Jota? Boa tarde.
3: Ubaitaba, terça-feira, 25 de agosto. Jota Melo voltando direto da redação em Ubaitaba para o nosso programa Realidade Atual, programa jornalístico pela Rádio Ubaitaba FM. 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E um homem de 46 anos de idade morreu afogado no fim da tarde deste sábado, dia 22, na praia de São Miguel, na zona norte de Ilhéus. A vítima foi identificada como Marciel Ângelo da Silva. De acordo com informações do blog Fábio Roberto Notícias, Maciel entrou no mar ao perceber que o filho enfrentava dificuldades na água e tentou ajudá-lo. Durante o resgate, ele teria sido surpreendido por uma corrente de retorno e acabou sendo arrastado. A criança conseguiu sair da situação com vida. Banhistas que presenciaram o ocorrido relatam que não havia salva-vidas no local naquele momento. Pessoas que estavam na praia participaram das primeiras tentativas de socorro até chegar o SAMU. O SAMU Com os profissionais, realizaram manobras de reanimação, mas Marciel não resistiu. As circunstâncias do afogamento deverão ser apuradas pelos órgãos responsáveis. Na manhã do último sábado, dia 22, aconteceu um evento diferente na cidade de Baitaba. Tratou-se da caminhada em proteção ao idoso, que foi organizada pela comunidade da Igreja Adventista do Sétimo Dia. O evento saiu da Praça da Bíblia em direção ao centro da cidade e percorreu as principais avenidas de Ubaitaba. O evento, que causou admiração por onde passava, teve como tema Idoso em Risco. Todo o trajeto foi seguido de perto por uma guarnição da Polícia Militar da 61ª Companhia Independente de Ubaitaba. Após percorrer as principais avenidas, todos finalizaram essa ação em prol do idoso na Praça Cultural. E o SAMU de Ubaitaba está já à disposição de toda a comunidade aí desde cedo, com Débora e sua equipe. A SAMU de Aurelino Leal também, você ligando aí 192, você vai ter um socorro aí onde você estiver e precisar. No Hospital São Vicente de Paulo, as pessoas ali já estão tentando salvar a vida. Técnicos, enfermeiros, médicos e auxiliares. No Hospital Geral de Aurelino Leal também, a comunidade de Aurelino e também a líder de Essência, né? Pode ligar ou também pode recorrer àquele hospital se caso precisar de um atendimento médico. Policiais militares rondam as duas cidades apaziguadoramente, subordinados à 61ª Companhia Independente da Polícia Militar de Ubaitaba. 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Canoeiros fazem seus trajetos corriqueiros por sobre o Rio das Pontas. E os serviços de mototáxi e táxi, tanto de Ubaitaba como de Aurelino, já estão à disposição de todos também. A Balsa Vedete hoje está com Daniel e Nego até as 14h. E a Balsa Santa Luzia com Vinícius, Guga, Edmilson e João até as 22h. 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Eu fico por aqui, deixando um abraço para vocês aí nos estúdios. Se acontecer fato novo, eu volto. Se não acontecer, eu volto amanhã. Uma boa tarde aí também para todos os ouvintes que estão escutando nesse momento o nosso programa Realidade Atual.
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5: 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Olha, 13h23, eu volto já.

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0: Beleza, beleza, beleza. Agora são 13 horas e 35 minutos, 13h35 na Bahia. Eu estou apresentando Realidade Atual, jornalismo sério com credibilidade na informação. 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
1: Beleza, beleza, beleza. 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Peraí. Deixa eu trazer aqui a programação. 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Volta, Amanda!
2: Boa tarde, Jackson. 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Volta você, Jackson. Obrigada.
1: 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Olha, agora são 13 horas e 45 minutos, 13h45, eu estou apresentando Realidade Atual, jornalismo sério com credibilidade na informação. 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Deixa eu ver aqui rapidinho, vamos lá, são 13 horas e 45 minutos, 13h45. Eu estou apresentando Realidade Atual, tá certo? 13h45, vamos lá, 13 horas e 45 minutos. 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Beleza? Olha, 13h47. Um abraço a todos e até amanhã, se Deus quiser. Se Deus deixar, eu volto amanhã, mas se Deus não deixar, foi feita a vontade do nosso Criador. Um abraço a todos e tchau, Bahia!
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Muito bem, agora são 2:12, começando mais uma programação com qualidade do sucesso, o programa Show da Tarde, a apresentação, Jaqueline Santana, que segue com você tocando as melhores músicas até as 3:30. Terça-feira maravilhosa, 25 de agosto de 2026, hoje é dia do soldado e dia do feirante. Parabéns a todos os feirantes, ouvindo 87,9, parabéns também ao dia do soldado, parabéns à Polícia Militar e à Polícia Civil, que faz segurança em nossa cidade. Parabéns pelo seu dia, parabéns! Agora são 2:13, Show da Tarde, um show de sucesso, alegria e descontração no seu rádio. Vem comigo! E vamos começar muito bem o nosso Show da Tarde com Zé Felipe e Virgínia.

0: de palmas para Eduardo Costa.
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0: Muito bem, agora são 2 horas e 22 minutos na Ubaitaba FM. Ed Brito, participação Samuel, participação também de Eduardo Costa. Então fica assim. Ouvimos também Zezé de Camargo e Luciano, 1h30. E comecei o show da tarde com Zé Felipe e Virgínia. A você ligado na Ubaitaba FM, muito boa tarde. Valeu pelo carinho da sua sintonia. 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

Agora são 2 horas e 27 minutos. 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Agora são 2 horas e 28 minutos. Atenção para você, gente, que conhece um pintor. Tô precisando conversar com um pintor, viu, gente? Quem tiver o telefone de um pintor, favor, passa para mim no telefone aqui da Ubaitaba FM 3230-1559 ou o número do meu WhatsApp, do meu celular, 8144-5815. Precisando de um pintor. Telefone para contato 3230-1559 e 8144-5815. Para você que conhece um pintor, tem um telefone, preciso conversar, tá certo? Agradeço. Quero mandar um grande abraço para... Deixa eu conferir aqui, para Damião na Rua da Saudade, em Aurelino Leal, também para Maria Gama na Rua Dom Pedro Damasceno, Maria José no bairro ACM, Maria Conceição no bairro São Cosme, a comunidade de Aurelino Leal, forte abraço. Valeu pela sintonia. E lembrando também, quero mandar um grande abraço para Joselita na Telebahia. Alô, Joselita, e a todos na Telebahia ligadinhos na programação. Valeu pela sintonia. Breve intervalo, já já eu volto.

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1: Obrigado!
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Muito bem, agora são 2h39, de volta com você no Clima Pra Cima, apresentando nesta tarde maravilhosa, Show da Tarde na Ubaitaba FM, a apresentação Jaqueline Santana, com imenso prazer e carinho, te fazendo companhia, terça-feira, 25 de agosto, hoje é dia do soldado e dia do feirante. Quero mandar um grande abraço todo especial e parabenizar a Polícia Militar e também a Polícia Civil, parabéns pelo seu dia, que Deus abençoe com muita saúde, a Polícia Militar e a Polícia Civil dando sempre segurança em nossa cidade, parabéns. E parabéns também a todos os guerreiros que trabalham na feira, a todos os feirantes, e aqui tem a nossa homenagem no oferecimento de toda a equipe da Rádio Ubaitaba FM.

Muito bem, agora são 2h40, mensagem de homenagem ao Dia do Feirante. A homenagem ao Dia do Feirante é uma forma de reconhecer o esforço e a dedicação dos feirantes em tornar as feiras livres um espaço acolhedor e cultural. Feliz Dia do Feirante, que nunca faltem clientes, bons produtos e motivos para sorrir. A feira começa cedo, mas o resultado do trabalho do feirante chega todos os dias à mesa. O feirante é sinônimo de disposição, honestidade, simpatia e amor pelo trabalho. Quem trabalha na feira conhece o valor de cada amanhecer e de cada conquista. Feirante, a profissão que alimenta sonhos e colhe sorrisos. Parabéns pelo seu dia. São sinceros votos de toda a equipe da Rádio Ubaitaba FM a todos os feirantes. Parabéns. Então, portanto, um grande abraço a todos os feirantes na Praça da Feira, na sintonia da 87,9. Que Deus abençoe a todos os guerreiros e guerreiras que todos os dias acordam cedo para trabalhar honestamente, para colocar o pão de cada dia na sua residência. Um grande abraço, que Deus abençoe. E para comemorar o Dia do Feirante, O Dia do Feirante, vamos ouvir aqui na sequência o Rapa, a Feira. Boa tarde, 87,9, a Rádio da Comunidade. Antes, quero mandar um grande abraço especial e um beijo para Aguimar na Fazenda Luísa, município de Aurelino Leal, e também a Lapinha. Valeu pela sintonia a todos nas fazendas, circo vizinhas, ouvindo 87,9.

Antes da música começar, já se inscreve no canal, curta e me conta aqui nos comentários. Você já teve coragem de ir embora de alguém que achava que você nunca teria coragem de deixar? E se essa pessoa só percebesse o seu valor depois de ver você feliz sem ela? Agora escuta essa história.

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1: Muito bem, agora são 2 horas e 58 minutos na Ubaitaba FM, sucesso e lançamento exclusivo em nossa programação, ao som da cantora Clara Ferraz. Ele só me valorizou quando percebeu que eu não precisava mais dele. Ouvimos também Ferrugem e Minha Namorada, o Rapa, a Feira, as melhores músicas na programação da sua Ubaitaba FM, a rádio da comunidade, programa Show da Tarde. Conferindo a previsão do tempo para Ubaitaba e Aurelino Leal para amanhã, para quarta-feira, segundo o canal Clima Tempo.
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1: A previsão do tempo para esta quarta-feira, segundo o canal Clima Tempo. Sol com algumas nuvens e chuva passageira durante o dia. À noite o tempo fica firme. A temperatura máxima é de 28 graus e a mínima é de 19. Agora são pontualmente 3 horas, breve intervalo, já eu volto. Boa tarde para você.
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2: 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Zé Mecânico agradece. 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

0: Muito bem, agora são 3 horas e 17 minutos. Boa tarde para você ligado na 87,9. Continue ligado na Ubaitaba FM. Vem aí o programa Prosa Rural, a apresentação J. Melo. Amanhã estarei de volta. Você já tem um encontro marcado comigo, se Deus quiser, logo mais às 2 horas da tarde. E vou finalizando com Clecinha, Como É Que Fala Não, participação Nadson.
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Padre compadre J. Mello chega a partir de agora para ficar com vocês. É, até as 5 horas da tarde apresentando nosso programa Prosa Rural, nosso programa de todas as tardes, né? Hoje, terça-feira, dia 25 do mês de agosto do ano 2026. Que prazer, que alegria estar com vocês em mais uma tarde concedida pelo Pai Criador, né? 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Também, começando já, mandando um alô aí para toda a direção da emissora. Abração aí, boa tarde também para todos vocês no sítio, na fazenda, no distrito. Toda a zona rural tem gente nos escutando. E a gente fica feliz aí com essa audiência muito boa que você nos proporciona, viu? É, boa tarde para minha vovó, meu vovô, empregada doméstica, criançada em geral, a dona de casa aí, escutando o nosso som, né? É um prazer estar aqui comunicando com vocês. Boa tarde para você também que está em todo aí território nacional, né? Internacional também, ouvindo a gente através aí do Google e também através dos aplicativos da rádio, são os famosos internautas. Boa tarde para todos. 3 da tarde, 31 minutos. Vamos começar já com o nosso ritmo musical. É, você já sabe, shot, baião, forró, chachado, lambada, contador de piada, cantador de viola, repentista, tudo isso pra você rola por aqui no nosso Prosa, né? É, esse Prosa é nosso e ninguém toma. Vamos às 3 da tarde, 31 minutos, já começar com Messias Holanda e a música Maria. Depois Moraes Moreira, Meninas do Brasil, e ainda os três do Nordeste. A vendinha da feira tá aí, o que é bom se faz assim.

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quer. Bom, é assim, compadre Jota Melo fazendo o seu prosa rural. Agora já são 3:49, faltando 11 somente para as 4 horas, né? É, até as 5 nós estaremos juntinhos e misturados, viu? É, um abraço aí para as minhas amigas que eu encontrei hoje, né? É, Marise e Maria Raimunda aí no Beco da Espingarda. Abração para vocês, tudo de bom, que Deus abençoe. E na Ruinha, né? Toda essa comunidade boa aí da Ruinha, viu? Boa tarde, Marise. Boa tarde, Maria Raimunda. Tudo de bom para vocês aí, viu? São ouvintes que não saem de perto do rádio. Estão sempre ligadinhos aí no nosso Prosa Rural, programa de audiência de todas as tardes com o compadre J. Melo. Ó, boa tarde também aí pra minha amiga Rosilda, né? Pra Igo, Lucas, Sirlene, eita, Jaqueline Santana. Abraço também pra dona Nilzete. Abraço pra vovô Diol, meu amigo Zé Carlos da Geladeira. Olha que gente boa. Se a gente for falar aqui do povo da Ruinha, é mais uma tarde aí pra falar, né? É muita gente boa por aí. Abração pra vocês, tudo de bom, viu? O compadre J. Melo faz assim ao vivo. O compadre J. Melo não tem falsidade, não. A gente fala e aqui fala aquilo que a gente gosta e que a gente mesmo aprecia, né? É, agora 3:50. 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Agora 3:00, 51 minutos. Agora Leandro e Leonardo, Talismã. Depois Luiz Gonzaga, uma pra mim, outra pra tu. E ainda Marinês, Balanceiro da Usina.

0: parte direito, uma baninho tá pra tu.
1: Compadre, tu tá desconfiando, compadre, conterrando, filho do velho Januário.
0: Não mais, compadre, lá por baixo do Lançóis, só tem

0: 77. Que é que há, compadre?
1: Ah, não, você tá exagerando. Eu sei porque não prestou atenção.
0: Sim, senhor.
1: Presta atenção direitinho.
0: Pois não.
1: Uma pra mim, uma pra tu, outra pra mim.
0: Certo.

0: Eita, homem, pra conversar. 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

já 4 horas e 11 minutos. Nosso programa prossegue por aqui com o compadre J. Melo fazendo esse tarrabufado para vocês. É, nosso programa Prosa Rural, que está sempre aí alegrando aí a tarde, né? As tardes, né? De todos os camponeses, pessoas trabalhando no campo, na cidade. Você aí também que está nos ouvindo em todos os distritos, muito boa tarde. Dona Ide, aí no Oricó Grande, boa tarde, Dona Ide. Boa tarde também aí a Nete, a todo esse povão aí da família, que Deus abençoe e proteja sempre, viu? É, e continue escutando nosso programa. Abração aí também para meu amigo Cardoso do Armandão, é, Zé da Roça, Barbudo, Jonas Melo. Abração também aí para Toniele, né? É, todo esse povão aí, terminal rodoviário. E meu amigo também, o popular Ferrugem, né? Taxista. Boa tarde pra vocês aí, tudo de bom, viu? É, dona Alceli, seu Ademário Braga, aí na subida aqui pra rádio ali, perto da Igreja Matriz Santo Antônio. Abração aí, dona Alceli e seu Aldemário Braga. Eita, que Deus abençoe vocês, viu? Antônio Dócio, homem dos salgadinhos aí, né? Dos churrasquinhos. Em frente ao Banco do Brasil, boa tarde pra você também, viu? E vamos de música, né? Em bombo da Bomboniere Rio das Contas, daqui a pouco mais produto pra vocês, viu? É, mas deixa eu passar aqui só essa vez, mais uma vez mais aqui. 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Falar com o Genilson próprio, viu? 4 e 13. Olha João Mineiro e Marciano chegando. Chorei de saudade. Depois, João Paulo Júnior, a Rosa Vermelha. E ainda Jorge de Altinho, devagar.

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Aê, agora nós estamos às 4 horas 32 minutos. O tempo passa, o tempo voa, mas a programação da Ubaitaba FM continua numa boa. 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Boa tarde aí para os nossos amigos que estão nos ouvindo aí no bairro São Cosme, né? É, e Aurelino Leal, boa tarde aí pra todo esse povão, meu amigo Valdezinho e todo o pessoal bom aí, viu? Tio Hermes aí na Fazenda Positiva e Dona Dudu. É, um abração também pra Irmão Ló dos Sonhos, né? Os frentistas nos postos de gasolinas. E agora nós vamos de música. Vamos agora com Ivanildo Conceição com um poporri de shots pra você. Depois temos ainda João Paulo e Daniel, Eu Me Amarrei, e ainda Jacques do Pandeiro. É, chiclete com banana.

0: Eita, homem, pra conversar. Vamos faturar, homem, tá na hora.
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4h50, faltando 10 minutinhos só para as 5 horas da tarde. Daqui a pouco tem o programa Semeando, né? Abraço aí para o pessoal legal, Elisa do Zinete aí do Armandão. É, meu amigo Regis do Remédio, boa tarde, China do Reg, Cardim, meu amigo Antônio do Ventilador, homem aí dos netinhos, boa tarde aí, tudo de bom, viu? É, daqui a pouco meu amigo tá saindo aí pra comprar aquele pão. Tudo de bom aí, meu amigo Antônio, boa tarde. Meu amigo Daneval também na Tele Bahia, boa tarde pra vocês. Que Deus abençoe a todos. Vamos chegar com música, vamos chegar agora com Geraldo Azevedo, Morena Linda Flor.

Aê, agora 4 horas e 55 minutos, já chegando, compadre Jota Mello já está indo embora. Deixando a todos um grande abraço, um beijo no coração, muito obrigado por ter estado comigo nesta terça-feira. E amanhã, se Deus quiser, voltaremos, viu? É, vem por aí o programa Semeando da Igreja Católica. Até amanhã, se Deus quiser.

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0: Boa tarde. Oração. Senhor, foi por amor que nos deste a vida. Por isso, sentimos vosso convite ressoar em nossos corações, chamando-nos pelo nome para sermos vossos discípulos missionários, fortes na fé e alegres na esperança. Queremos dizer sim. Queremos enfrentar o desafio próprio do nosso tempo, manifestando a toda a alegria de partilhar a vossa vida, Dai-nos perseverança no anúncio da copiosa redenção, de modo especial às pessoas marcadas pelo abandono e pelo desânimo. Por causa da violência, do tráfego e de tantas desventuras do nosso tempo. Que possamos, neste mesmo ocasional, despertar-nos para a vocação que cada um traz consigo. Que sejamos pessoas realizadas para viver com intensidade o projeto redentor de Cristo, descobrindo nossa missão no mundo. Que Nossa Senhora, do Perpétuo Socorro, proteja nosso coração, enchendo-nos de vida e de esperança. E dai-nos a graça de viver sempre junto de vosso Filho Jesus. Mãe querida, rogai por nós e por toda a juventude. Amém. Queridos e amados irmãos em Cristo Jesus, mais uma vez estamos juntos para louvar, para agradecer, para exaltar o nome santo do Senhor. Quero, de modo muito especial, colocar aqui a família, né, da nossa irmã Alzira, que ela possa descansar em paz nos braços do Senhor Jesus, e aos seus filhos, filhas, netos, que o Senhor console o coração de cada um, de cada uma. Queremos colocar aqui também a nossa irmã Rai, pela recuperação da saúde, da sua saúde, da nossa irmã Terezinha Schmidt, e de tantos outros que não sabemos, mas que possam ser alcançados pela mão poderosa do nosso Senhor Jesus Cristo. E a você que nos ouve na sua casa, no comércio, nas roças, nos sítios, nas fazendas, no centro da cidade, na travessia das balsas, das canoas, onde quer que você esteja, que possa ser visitado pelo nosso Pai, que nos ama com amor incondicional. Queremos aqui também colocar Vitória Maria Ribeiro, que mora aqui na Travessa da Ruinha, a nossa irmã Ademara, aqui do lado da rádio, as nossas comunidades, né, que nos ouve também, que Deus possa, na sua infinita misericórdia, derramar suas bênçãos sobre cada um e cada um. E é nessa certeza, desse abraço amoroso do nosso Deus, que eu vos saúdo a você, meu irmão, minha irmã, em nome do Pai, do Filho e do Espírito Santo. Amém. Hoje, né, nós já estamos praticamente no final do mês. Como o tempo passa rápido, né? Muito, muito, muito rápido. Já estamos na 21ª semana do tempo comum. E se nós não estivermos, né, atento o tempo, o chamado, a gente, como diz os jovens, a gente passa batido. Mas que esse tempo comum seja um tempo de especial para pararmos, pensar, refletir e agir. Esse é o desejo de Deus. Não vamos ficar parados, mas que possamos estar sempre em constante ação, para que juntos, eu e você do outro lado, possamos verdadeiramente ser um instrumento de paz, de amor, de solidariedade, de partilha, enfim. Esse é o desejo do nosso Deus, que possamos nos irmanar, não só na alegria, mas na dor, na necessidade, enfim, em toda a situação. Que Deus nos abençoe hoje e sempre. Amém.
1: Boa tarde para todos, boa tarde para todas. Com muita alegria nos encontramos nesta terça-feira, da 21ª semana do tempo comum. Como diz Toinha, já acabando o mês de agosto, o mês vocacional. E na outra semana, né? Na outra, a gente já vai começar com o mês da Bíblia, né? Do qual nós trabalhamos, damos uma atenção maior para o estudo particular de alguns, né? Não é que a gente trabalha com a Bíblia só nesse mês, a gente sabe que tá tudo que a gente faz é com a Bíblia, mas a gente dá uma atenção maior, exatamente por causa do Criador, né, dela. E é com muita alegria que a gente se encontra nessa terça-feira. Já é um mês ocasional, somos chamados, ainda estamos trabalhando com o chamado para os leigos, né? Leigos e leigas, todos aqueles que servem, que não são consagrados de maneira especial, no caso, né? Mas, de certa maneira, somos consagrados, sim, por Nosso Senhor, por Jesus Cristo, para trabalharmos, porque fomos chamados. E continua o chamado. O mês vocacional vai passar, mas Deus continua nos chamando, porque somos vocacionados. Esse mês é porque é voltado para todos aqueles vocacionados, ou seja, somos homenageados nesse mês. E, ao mesmo tempo, chamar a atenção para as vocações. Então, nessa semana, estamos trabalhando com a vocação dos leigos e leigas. Ou seja, todos aqueles que não foram ordenados, nem ordenadas, não foram consagrados como os freios e freiras, mas somos chamados e somos consagrados, sim, através de Nossa Senhora e o chamado de Jesus Cristo. Né? Nós temos sim, todo aquele que diz sim e vai, né? Vai ao encontro do outro, vai trabalhar para o reino de Deus. De todas as maneiras, né? Tem lugar para todo. O reino de Deus é grande. Então, tem lugar para todos. Jesus Cristo não quis deixar ninguém de fora. Por isso, o chamado é para todos. Todos e todas. E aí, com o mês vocacional, a gente já colocou aqui na semana passada esse hino vocacional, que é muito lindo. Mas eu vou colocar de novo agora ele. Na quarta-feira nós fizemos, em Raio fizemos ele aqui. E vamos ver de novo aqui, olha. Ele diz assim, ó. No encontro em seu testemunho, compromisso da nossa missão, comunidades vocacionais, partilhando a palavra e o pão. Nossa comunidade de fé faz história, o caminho e a missão, o lugar do encontro marcado para nascer e florir vocação. O batismo que marca o começo do caminho a ser percorrido, que exige o fiel testemunho no trajeto da vida em Cristo. A missão, nosso grande chamado, não há outro caminho a seguir. Se espera da comunidade a missão no pensar, no agir. Na prece, clamor animado, para que o lugar especial, a paróquia, a comunidade, seja a vocação, um sinal. Então, aqui está mostrando que, desde o ventre materno, nós somos chamados, né? E coloca que é através dessa comunidade de fé que nascem as vocações. Então, é dentro da comunidade que nasce a vocação. Dentro da primeira comunidade, que é a família, né? Então, é daí que nascem as vocações. É um hino vocacional que a gente não cantou, mas que ele é muito bonito. Então, a gente fez ele na semana passada. Estou falando de novo, até porque nós estamos realmente... Hoje é a última terça-feira. Não, é a última terça-feira do mês, né? Para a semana, terça-feira já é 1º de setembro. E vamos chamar, quero colocar aqui também seu Domingos, que nos ouve direto, Raimunda, que é ministra e companheira da Pastoral da Criança. Quero colocar aqui toda a Pastoral da Criança, que as meninas, nós somos poucos, né? Nós somos 10, mas foram 10 pessoas que, graças a Deus, estão sempre firme e forte junto conosco. É lógico que sempre falta um, mas a maioria, para 10 pessoas, você vê a maioria tudo junto, para a gente já é uma glória. Então, a gente está sempre junto. Dá graças a Deus pela nossa caminhada de sexta-feira, pelo nosso compromisso de sexta, que nós somos em busca, né? E colocamos algumas para as meninas lá da Ruinha. E vamos incentivar esse trabalho nosso, que é um trabalho que a gente sabe que é bonito, mas que precisa toda a atenção nossa, que é com a família, a criança de 0 a 6 anos e toda a sua família. Mas vamos chamar aqui o Espírito Santo. Ah, sim, tem Tirissa também, né, que dá sempre, a gente dá um alô, você Tirissa, que Deus esteja sempre perto de você, te protegendo. Aqui também tem, né, Vera Joeiro também, que só sua esposa Nina, e tantos outros, né, que estão sempre nos ouvindo. A comunidade da Serrinha, que a gente não pôde fazer o trabalho lá que ia fazer, porque ficou com medo da chuva, mas pelo jeito nem choveu mais, né? E a gente já teve dias bem piores do que aquele. Mas tudo bem, com fé em Deus, vai marcar outra data e a gente vai fazer esse trabalho lá em cima. Vamos agora convidar o Espírito Santo para que esteja presente, né, na nossa vida, no nosso meio. Eu vou observar aqui, ver se está prestando, porque senão parece que não está fazendo contato do computador para o áudio.

0: Parece que não, nós não vamos conseguir, né?
1: Você

0: E a música, ela nos transporta, né? Não sei o que está acontecendo com o computador, mas eu consegui passar. E através de outro aqui, quando eu bati era essa música mesmo, então eu queria era essa. Onde ele coloca que o Espírito Santo, ele está onde a gente está, né? E a gente pede para que ele venha mover em nós. E só o Espírito Santo que faz isso mesmo, né? Sobre nós. Então é ele que nos dá essa força para que a gente possa estar sempre pronto a seguir, né? Ele que guia, ele que nos guia também a todo momento. Hoje já são 25 de agosto. 25 de agosto. E aí nós vamos fazer o salmo que diz, salmo 95, viu gente? Se você não estiver ouvindo o fundo, é porque está tendo realmente um problema entre o computador e aqui, para sair. Mas a gente, estamos aqui falando, a fala eu sei que está saindo. Agora, o fundo não sei se está saindo para vocês, que para nós aqui não está. Já coloquei aqui para ver, mas ainda assim está ligado. E o salmo 95, ele diz assim: o Senhor vem julgar nossa terra. Publicai entre as nações, reina o Senhor. Ele firmou o universo inabalável, e os povos ele julga com justiça.
1: O Senhor vem julgar nossa terra.
0: O céu se rejubile e exulte a terra. Aplauda o mar com que vive em suas águas. Os campos com seus frutos rejubilem.
1: O Senhor vem julgar nossa terra.
0: Exultem as florestas e as matas na presença do Senhor, pois ele vem, porque vem para julgar a terra inteira. Governará o mundo todo com justiça, e os povos julgará com lealdade.
1: O Senhor vem julgar nossa terra.
0: Então aqui está mostrando para todos nós, né, que todas as nossas ações, tudo que é feito na terra, Deus vem, né, para julgar. Mas ainda coloca assim: publicai entre as nações, reina o Senhor. E aí convida, né, que o Senhor venha reinar entre nós. Ele firmou o universo, é uma certeza que foi ele, e os povos ele julga com justiça. Então, ele mesmo criou, ele mesmo colocou, e só ele que tem esse direito. Lembra de um aqui atrás, né? Que disse que só ele poderia tirar a vida e dar a vida. Então, mesma coisa, só ele pode fazer isso, né? E a gente se sente no direito de julgar tanta gente, mas só Deus tem esse direito de julgar.
1: A nossa fragilidade humana, né? A gente tem essa tendência de ser julgador. Às vezes até a gente dá a sentença. Não só julga, mas dá a sentença, né, dos nossos irmãos. Quando Deus, ele é o nosso único juiz. E desse tribunal, meu irmão ouvinte desse programa, nem eu nem você vai escapar. É diante dele, sim, que nós vamos prestar conta daquilo que aqui fazemos ou que deixamos de fazer. É diante dele, sim, que nós vamos prestar conta daquilo que aqui fazemos

0: semelhante. Coitado de nós. Mas Deus, na sua infinita misericórdia e bondade, Ele nos ama a ponto de. Não que Ele seja um pai omisso, Ele vê todas as coisas. Mas com misericórdia, com bondade, nos dando chance e uma nova oportunidade a cada dia de não sermos legisladores dos nossos irmãos, mas que possamos compreender, né, dialogar, conversar. Cada dia Deus nos dá novas oportunidades de mudança, de transformação, de seguir verdadeiramente os seus mandamentos, que possamos abrir os nossos corações para que esta graça de Deus possa nos alcançar. É esse o desejo do nosso Deus, sermos alcançados pela sua graça, pelo seu amor, pelo seu poderio. Que Ele nos abençoe todos os dias da nossa vida, apesar de não sermos merecedores. Nem é que a terra é a criação de Deus, as florestas, as matas. E na presença do Senhor, pois Ele vem, porque Ele vem julgar a terra inteira. Ele governará o mundo todo com justiça e os povos julgará com lealdade. É um Deus compassivo, misericordioso, amoroso. Essa é a nossa alegria, essa é a nossa certeza de termos verdadeiro um Pai que é amor, não um Pai carrasco, não um Pai vingativo, mas um Pai bondoso, que nos abraça no seu colo amoroso de Pai. Essa é a nossa esperança, a nossa alegria, a nossa certeza desse grande amor de Deus para conosco. Um Pai que ama todos incondicionalmente, independente do que façamos. Mas Ele nos ama e nos chama verdadeiramente à vivência do amor. A Ele, acima de todas as coisas, e aos nossos semelhantes. Amém. E dando, né, continuidade, nós vamos pegar o Evangelho do dia, a qual nos é proposto pela Igreja Católica, que é em Mateus, no seu capítulo 23, 23, 26. Evangelho a qual aqui nós já refletimos outras vezes, mas que Deus tem sempre uma novidade para nós. Então, que possamos ouvir e que chegue até os nossos corações. Que Ele nos diz assim: Evangelho de Jesus Cristo, segundo São Mateus.
1: Glória a vós, Senhor.
0: Naquele tempo, disse Jesus: Ai de vós, mestres da lei e fariseus hipócritas. Vós pagais o dízimo da hortelã, da erva doce e do cominho, e deixais de lado os ensinamentos mais importantes da lei, como a justiça, a misericórdia e a fidelidade. Vós deveis praticar isto, sem, contudo, deixar aquilo. Guias cegos, vós filtrais o mosquito, mas engolis o camelo. Ai de vós, mestres da lei e fariseus hipócritas. Vós limpais o copo e o prato por fora, mas por dentro estáis cheio de roubo e cobiça. Fariseu cego, limpai primeiro o copo por dentro, para que também por fora fique limpo. Palavra da salvação.
1: Glória a Deus.

0: nós, Senhor. Queridos e amados irmãos, ouvintes deste programa Semeando, o evangelho de hoje é: Jesus faz uma denúncia, refletindo-se a prática dos mestres da lei e fariseus. Essa denúncia é introduzida pelas expressões "ai de vós, hipócritas". O Senhor dá um novo sentido à lei de Moisés. Não é somente uma condenação das práticas exteriores por elas mesmas, mas sim da forma como essas práticas ofuscam os ensinamentos mais importantes da lei, como o amor, a justiça, a misericórdia e a fraternidade. A lei vivida de modo puramente exterior e aparente não gera vida nem nos conduz a Deus. E a gente poderia nos perguntar nós mesmos: quais são as nossas práticas? Como está sendo conduzida na minha vida as minhas práticas? Para a vida ou para a morte? Para a fraternidade ou para tantas outras situações? Como diz o Salmo, seremos julgados pelo próprio Deus. É interessante que o evangelho, né, Jesus denuncia a hipocrisia, né, naquela época dos fariseus, dos doutores da lei, que se preocupava ser apenas com o exterior, com gestos de aparência, sem cuidar do coração. É enganar a si mesmo e aos outros. Ele nos exorta a uma fé que transforma de dentro para fora, que não se limita a rituais, mas que se revela em justiça, misericórdia e fidelidade. Nós somos chamados a olhar para dentro de nós mesmos, nossos pensamentos, desejos e escolhas. Devemos limpar o copo por dentro e assumir a nossa vida diante de Deus. Esse copo não é o copo, né, que a gente bebe água ou suco ou qualquer coisa, também, até a questão de higiene. Mas esse copo aqui, para mim, é o nosso coração. O que está ocupando o meu coração diante desta palavra de Deus? O que é que eu estou colocando nesse copo, coração, diante do desejo de Deus? E às vezes nós somos assim mesmo, que trazemos para nós. Às vezes a gente limpa a nossa casa, a gente nos arruma, a gente nos procura estar sempre arrumado, né, de aparência. Mas quando o nosso interior, na maioria das vezes, está realmente cheio de podridão, como falou, né, o evangelho passado, há dias passados. Que possamos limpar o nosso coração e assumir a nossa vida diante de Deus, permitindo que a sua graça nos transforme de verdade. Só assim, meus irmãos e irmãs, ouvintes deste programa Semeando, o que fazemos no mundo refletirá, né, a luz do reino de Deus. Nós vamos ser reconhecidos como os verdadeiros discípulos e discípulas de Jesus Cristo através das nossas ações, do nosso fazer ou deixar de fazer. E quantas oportunidades Deus nos dá, né, de fazer o bem, de estar sempre disponível, colocando na prática esse desejo de Deus, que muitas vezes não é cumprido por nós. A gente coloca tantas coisas dentro do nosso coração, como a vaidade, a luxúria, o egoísmo, enfim. Tantas coisas que muitas vezes está a palavra de Deus não penetra pelos lixos que carregamos muitas vezes dentro do nosso coração. Apesar do nosso exterior tá bonitinho, arrumadinho. Na maioria das vezes, nós não somos diferentes do passado, né, dos doutores da lei, a qual é chamada de hipócrita. Às vezes também nós somos hipócritas diante da nossa relação com Deus e para com o nosso próximo, ou não. Que Deus, na sua infinita misericórdia, né, possa vir ao nosso encontro e que a gente possa aceitar de Deus essa correção como filhos amados por Ele. Como nós também, mãe, pai, avó, muitas vezes chamamos nossos filhos para o aconselhamento quando não está vivendo realmente coerente com aquilo que nós ensinamos. Não é diferente do nosso Pai Maior. Deus nos chama verdadeiramente a essa vivência do amor, a tirar do nosso coração tudo aquilo que nos afasta de Deus, tudo aquilo que vai de encontro o desejo de Deus para conosco. Que Deus possa verdadeiramente, na sua infinita misericórdia e bondade, ter de misericórdia, ter piedade de nós. Porque, meus amados e amadas, que Deus possa, na sua infinita misericórdia, estar sempre conosco. Né? É interessante que essa sequência dos ais, a qual a gente ouviu, naquela época, era, Jesus hoje naquela época fazia uma crítica às elites religiosas, que procuravam manter as aparências, porém, faltando o essencial, que era a acolhida da novidade de Jesus com seu amor misericordioso e libertador e vivificante. E a gente poderia nos perguntar, e nós também, muitas vezes, não agimos também da mesma forma? Que possamos responder a nós mesmos e a Deus com a nossa mudança de agir, de pensar, muitas vezes até de fazer. Que Deus, na sua bondade, benevolência, possa volver os nossos corações, que os nossos copos, que é o nosso coração, possam estar verdadeiramente limpos de tudo aquilo que não condiz com o nosso ser cristão, com o nosso ser filho amado de Deus, com o nosso ser diante da nossa vocação de missionário e missionária, mas que possamos verdadeiramente viver essa dinâmica do amor, da fraternidade, da unidade e do bem-querer. Amém. Amém.
1: A música Voltar para o Copo. Vou voltar para o pecado. Voltar para o copo. Então, se a gente vai beber uma água, aí a água, seja lá o que for no copo, a gente vai olhar a sujeira que está por fora, que não vai atingir nada por dentro. Mas a gente não percebe o que está dentro. Não olha se a água está contaminada. E aí eu vou colocar isso, viu, gente? Não olha se o copo por dentro estava sujo. Quando você viu, já bebeu, já aconteceu. Então, o que ele diz aqui nesse evangelho, falando em relação ao copo, é exatamente isso. E na nossa vida É a mesma coisa, a gente querer as coisas bonitas por fora, né? Aí sim, é tipo camuflar alguma coisa. Eu gosto muito de andar linda e maravilhosa, arrumada com o meu coração assim, é tão, tão apertado que não acolhe ninguém, né? Não tem esse lugar para ninguém. Então, o que ele coloca é uma comparação que ele faz exatamente para que os fariseus, né? E chama mesmo, né? Eles começam a olhar só para aquelas leis, as leis pelas leis, onde nem eles mesmos conseguem obedecer as leis. E quer que os outros obedeçam. Então, a gente vê assim. Isso aí a gente vai olhar muita coisa. Uma casa, às vezes, está muito linda e maravilhosa. Vamos começar por aí, né? A casa toda linda. Ai, que casa linda, gente. Por fora está linda. Nossa, que casa linda. Quando a gente entra... E olha, eu não vou nem falar de sujeira dela, mas eu vou falar do conteúdo humano que está dentro, né? É briga, é, sabe? E a pessoa diz assim, olha aquela... Por fora, a pessoa, oi, gente, gostaria... Ainda diz assim, ó, gostaria de viver numa casa dessa. E aí, quando você vai entrar e vai conviver, tentar conviver, você vai assim, não, não quero mais viver nessa casa, não. Então, é a mesma coisa do copo, do prato, né? A gente sabe que a gente tem que realmente existir. Mas a gente vai olhar o que está por fora. E aí a nossa vida também tem que ser desse jeito. O nosso coração é ele que tem que ser primeiro limpo, né? A nossa boca também, viu, gente? Que a nossa língua, meu Deus, como ela às vezes é suja, né? Fala tanta coisa que não deveria. Deve ser limpo também. Ela está dentro, né? E o nosso coração também, esse, muito mais. E aberto para acolher o outro. Para acolher, para atender o outro que precisa tanto de nós. A gente, infelizmente, não sei se está saindo, a gente não está tendo um retorno, o que está saindo do computador aqui na parte que é do Semeando. Mas eu coloquei uma música aqui de Pazezinho, vamos ver se dá tempo ainda. Vamos ver.

0: Bom, não é porque eu gosto, não, sabe? Mas realmente esse homem é demais. Está com seus 80 e tantos anos e continua compondo e vivendo, tentando mostrar para a gente como é a vida de viver sem falsidade. E observe que na música, para quem ouviu mesmo, ele não está dizendo que não pode ter dinheiro, não. Mas se aquele dinheiro está escravizando o outro e te escravizando, ele não serve para nada. Ele está colocando isso. E aí a gente volta para o Evangelho, né? Aí o Evangelho, ele fala que ai de ti, vós mestres da lei e fariseus hipócritas. Olha, vós que pagais o dízimo, hortelã, dinheiro, com certeza mostrando para o outro, estou dando muito dinheiro, né? Para mostrar que está dando. É, da hortelã, da erva doce, do cominho, e deixar de lado os ensinamentos mais importantes da lei, com a justiça, a misericórdia, a fidelidade. Então, essa música, o que tem tudo a ver? Padre Zezinho, ele vai colocando essa música que a sociedade ela quer colocar em nós de que quem que é o pobre desse jeito porque ele não gosta de trabalhar. Eu acho que vocês já ouviram, e o pior que nós também, pobres, vamos também para essa cabeça. Não, a pobre que não quer trabalhar. E quando o pobre trabalha, aí ele coloca que quem faz, o rico está lá trabalhando, ou tá, tem a sua casa, e o pobre trabalhando na sua casa, ganha uma miséria, ele fala, né? Um dinheirinho, que ele, aquele dinheiro que o pobre ganha, o outro que paga, ele gasta. Aonde? Com bebida. Enquanto que o pobre vai tentar sobreviver com aquilo ali. Às vezes pagar luz, água, a própria casa, porque às vezes não tem moradia, né? E ele não, e aí de maneira nenhuma aqui nessa música ele vai dizer que o rico vai para o inferno, nada disso. Não é que seja pecado ter o dinheiro. Ele diz que o pecado está quando esse dinheiro vai te escravizar e escravizar o outro. E aí serve para todos nós, gente. Esse copo sujo, nessa limpeza toda. Olha, quando a gente se bota, vai colocar por fora tanta beleza e o nosso coração está puro, aí já era, né? E a gente vai terminar porque já vai às 6 horas da tarde, às 18 horas.
1: Coração do Ângelo. E logo mais às 19 horas, a Santa Missa na Igreja Matriz de Santo Antônio. O anjo do Senhor anunciou a Maria.
0: Ela concebeu do Espírito Santo.
1: Ave Maria, cheia de graças, o Senhor é convosco. Bendita sois vós entre as mulheres, e bendito é o fruto do vosso ventre, Jesus.
0: Santa Maria, Mãe de Deus, rogai por nós, pecadores, agora na hora de nossa morte. Amém.
1: Eis aqui a serva do Senhor.
0: Faça-se em mim segundo a vossa palavra.
1: Ave Maria, cheia de graças, o Senhor é convosco. Bendita sois vós entre as mulheres, e bendito é o fruto do vosso ventre, Jesus.
0: Santa Maria, Mãe de Deus, rogai por nós, pecadores, agora na hora de nossa morte. Amém.
1: E o Verbo divino se fez
0: E
1: carne.
0: habitou entre nós.
1: Ave Maria, cheia de graças, o Senhor é convosco. Bendita sois vós entre as mulheres, e bendito é o fruto do vosso ventre, Jesus.
0: Santa Maria, Mãe de Deus, rogai por nós, pecadores, agora na hora de nossa morte. Amém.
1: Oração. Infundi, Senhor, em nossos corações a vossa graça, vos suplicamos, a fim de que, tendo conhecido pela anunciação do anjo a encarnação de Jesus Cristo, vosso Filho e Senhor nosso, cheguemos à glória da vossa ressurreição, pelo mesmo Cristo, nosso Senhor.
0: Amém.
1: Amém.

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aí, canção belíssima demais. Toquei para você essa canção por nome Risco. São 18 horas e 17 minutos aqui na 87,9 programa Encontro com Deus.

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1: Tá aí, ó, canção belíssima demais. Nós tocamos Grupo Logos, Teu Perdão. São 18 horas 21 minutos aqui pelas ondas da 87,9. Para você que está chegando em casa agora e sintonizou na 87,9, nós estaremos juntos, né, aqui até as 19 horas, levando até você a boa palavra de Deus e tocando aquelas canções que nos levam para bem mais perto de Deus. Eu sou Guido de Assis Quaresma e o programa Encontro com Deus é um programa da Primeira Igreja Batista aqui na querida cidade de Ubaitaba, e que tem como pastor o pastor Benjamin Luiz Teixeira Filho, né? E fica localizada na Avenida Presidente Vargas, número 373, no coração da cidade de Ubaitaba, próximo ao fórum. Estamos com um processo de construção, né, do novo templo, e as atividades não param. Nós estamos nos reunindo no nosso salão anexo, nosso salão de eventos, e você é o nosso convidado. Toda terça, das 19 até as 20 horas, nosso momento de falarmos com Deus, estarmos orando. Às quintas-feiras, nós temos o culto aí de ensinamento da palavra, o culto de doutrina. Você é o nosso convidado, começando às 19 até às 20 e 30. Aos domingos pela manhã, Escola Bíblica Dominical, começando às 9 da manhã, terminando aí por volta das 10h15, 10h20, e você também é o nosso convidado. Seu filho quer aprender, você quer ensinar ao seu filho o caminho do Senhor, a palavra de Deus, nosso convidado. Leva para estar conosco, com os nossos professores, né? Você não precisa ser membro da igreja, não precisa ser crente, né? Membro da igreja, basta que você tenha interesse que seu filho aprenda a boa palavra de Deus. E se você tiver interesse também, pode ser também nosso aluno. Nós teremos o maior prazer em estarmos juntos estudando a boa palavra de Deus. Então você é o nosso convidado. E domingo à noite é a hora da pregação expositiva do Evangelho que transforma, que liberta, que restaura. Então, você é o nosso convidado. Nosso culto à noite começa às 18 e vai até às 19h20. E você é o nosso convidado. Nós estamos na quinzena dos nossos adolescentes. E olha, vou dizer uma coisa para vocês, tem sido uma bênção, né? Eles escolheram como tema que Jesus é aquele que está na tempestade, salvando, acalmando, transformando a vida daqueles que estão no fulgor da tempestade. E você pode estar conosco, juntos, adorando a Deus, né? Para você que está chegando aqui pelas ondas do meu Instagram, Guido Contador, guido.contador, muito obrigado pelo carinho da sua audiência, da sua sintonia. Quero dar um salve aqui para minha irmã, que foi a primeira a chegar aqui, minha irmã Rosa, esposa do nosso querido Diácono Solidalvo, nossa irmã Ju Costa, a nossa querida vereadora Suza Ribeiro, minha irmã consanguínea Raimunda Lima, meu cunhado que está fazendo aniversário hoje, Delano Duque, que Deus abençoe grandemente a vida dele, completando aí mais um ano de vida, e minha queridíssima irmã missionária Jocelinda Moreno. Aproveitando que Delano está completando mais um ano de vida, vamos oferecer para ele aqui uma canção. Talvez não seja uma canção tão conhecida por ele, né? Mas nós estamos na era digital, então nós vamos com essa canção de IA, mas que tem uma canção, uma letra belíssima. Vamos lá.
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1: Tá aí, canção belíssima demais. Deus possa estar abençoando grandemente a vida de nosso querido irmão, cunhado Delano Duque. Nós queremos mandar um salve aqui para o nosso querido Lucas Góes, e nós vamos estar orando agora, né, agradecendo a Deus pela vida de Delano e também pedindo a Deus pela vida de nosso irmão Lucas, que Deus possa estar abençoando grandemente sua vida, guardando, livrando do mal, em nome de Jesus. Vamos estar falando com Deus agora. Pai querido, no nome de Jesus, nós entramos na tua presença porque o Senhor é dono de todas as coisas, tem em tuas mãos o poder, o domínio sobre tudo e sobre todos. Pai, tu és adorado, tu és Deus supridor de todos aqueles que te invocam. Tua palavra diz que o Senhor é galardoador de todos aqueles que o buscam. Por isso nós entramos na tua presença te rendendo louvores, adoração, te rendendo honras, glórias, porque tu podes e fazes todas as coisas, Pai. Oh, Senhor, a tua palavra diz que todas as coisas foram feitas pelo Senhor, e sem o Senhor nada do que foi feito se fez. Tu és poderoso, meu Deus, e nós adentramos na tua presença, suplicando tua graça, agradecendo por tudo que tu tens feito. Nós queremos colocar diante do Senhor agora a vida de Delano Duque. Faz uma obra poderosa, Senhor, na vida de Delano. Toma Delano em tuas mãos, Pai. Tua palavra diz que os filhos são herança do Senhor. Por isso, nós queremos apresentar Delano com sua família, seus filhos, diante do Senhor. Que Delano possa ser, Senhor Deus, um testemunho vivo, um exemplo. Por isso, nós repreendemos todo e qualquer mal, toda lança, toda seta, toda e qualquer investida do inimigo na vida de Delano, Senhor. O Senhor possa estar abençoando a vida de Delano, que Delano possa se firmar, se blindar, se refugiar, se esconder atrás da cruz de Cristo, e que ele possa estar refeito e refortalecido pelo Senhor. No nome de Jesus, nós queremos te agradecer por todas as coisas que o Senhor tem feito, pelos livramentos que o Senhor já deu, que o Senhor continue tomando pelas mãos, Pai. No nome de Jesus, agora nós também te apresentamos a vida de Lucas Góes. Toma Lucas, onde quer que ele esteja agora, nesta hora, em tuas mãos. Guarda Lucas, Pai, de todo mal. Guarda Lucas, Pai, de toda e qualquer artimanha do inimigo. Guarda, Senhor Deus, Lucas, de todos e quaisquer perigos. Toma, Senhor, sua vida, sua mente, em seu coração, em tuas mãos. Faz de Lucas também um instrumento em tuas mãos. Fortalece, firma seus passos. Guarda, Senhor, de todo e qualquer embaraço. Toma seu filho também em tuas mãos. Ó Deus, abençoa grandemente sua entrada, sua saída. Faz de Lucas, Pai, uma testemunha viva e fiel do Senhor. Nós abençoamos grandemente a vida dele e a vida de Delano. Toma todos aqueles que estão conosco aqui nessa noite em tuas mãos. Nos abre as portas. Deus, nós não podemos nada por nós mesmos, mas o Senhor é quem pode, o Senhor é quem vai adiante de nós, desbaratando todo e qualquer embaraço. Nós louvamos o teu nome pela tua grandeza. Nos dá, Senhor, sabedoria e autoridade do teu Espírito Santo. Nós queremos te pedir por esta nação chamada Brasil, que o Senhor esteja abençoando. Queremos pedir ao Senhor por esse pleito eleitoral. Meu Deus, guarda as famílias, guarda o povo brasileiro, toma em tuas mãos, nos dá discernimento, Senhor, nos ajuda a ser sábios nas nossas escolhas, tem misericórdia de nós. Nós precisamos do Senhor, do discernimento e da sabedoria do Senhor. É o que nós te bendizemos, te pedimos e te agradecemos, no nome e por intermédio de Cristo Jesus. Amém. Glória a Deus. Eu quero dar as boas-vindas também aqui à minha irmã Márcia, chegando por aqui, também meu filho Dan Duque. Deus abençoe grandemente a vida de vocês. Nós vamos para mais um louvor, né? Nós vamos para mais um louvor. Vou tocar aqui Gabriela Rocha. E já já a gente volta para a gente estar meditando na boa palavra de Deus.

Aí, canção belíssima demais, Gabriela Rocha, Teu Santo Nome. 18 horas, 39 minutos, programa Encontro com Deus. Vamos dar as boas-vindas aqui também à minha irmã Neide Ramos, chegando aqui pelas ondas do nosso Instagram. Eu quero aproveitar e mandar um alô aqui para o meu querido irmão José Rui, sintonizado no programa Encontro com Deus aí na Fazenda Ouro Preto. Ele e toda a sua família. Também quero mandar um alô para minha querida Maluzinha, rapaz, e meu querido Cadu. São ouvintes aí de carteirinha, ó, do programa Encontro com Deus. Toda terça estão sintonizados aí. Quero mandar um salve também para o meu querido Rock. Rock da Jana, né? E ninguém conhece mais, essa geração não conhece mais Jana, nem sabe o que que é, mas o nosso querido Rock. Tá firme e forte aí. Deus abençoe grandemente sua vida, Roque. Sua casa, sua família. O Senhor te abençoe e te guarde, meu irmão. Quero também mandar um alô aqui para o meu querido irmão Lídio, né? Se falar aqui em Ubaitaba o nome dele, ninguém vai conhecer, né? Mas se falar o apelido Nego Lídio, todo mundo conhece. Deus possa estar abençoando sua casa, meu irmão, sua família. O Senhor te abençoe e te guarde. Quero mandar um salve também para o meu querido Manoel da Oficina Paraíso. Está sempre sintonizado no programa Encontro com Deus. E o pessoal aí dos postos, Posto Brasil 500, Posto Santa Terezinha, Posto São Marcos, Posto do Lago, né? E o pessoal do posto lá dentro, já dentro, lá em Orem Leal. Ah, eu já esqueço o nome daquele posto, rapaz. É, rede alguma coisa assim. Mas o pessoal está sintonizado aí. Um abraço, Deus abençoe grandemente a vida de vocês. E quero mandar um alô para minha querida irmã Rita e meu querido irmão Edinho, aí na região da Alfavaqueira. Estão também sempre sintonizados, ligados no programa Encontro com Deus. E agora também. Aqui dentro da nossa querida cidade, meu querido irmão Juarez Sena, minha irmã Vera Ramos, minha irmã Antônia Salles, que nunca mais eu fui vê-la, nunca mais fui visitá-la, minha irmã Wanda, minha irmã Lezinha, minha irmã Paixão, minha irmã Lúcia, né? Todo mundo lá na igreja, eu lembro que todo mundo só lembra Lúcia de Gregório. Minha querida irmã Lúcia, aí no bairro da Conceição, essa turma boa. Deus abençoe grandemente a vida de todos vocês, tá? E nós vamos agora para reflexão, né? Para estarmos meditando na boa palavra de Deus. Lembrando a vocês que nós estamos chegando o mês de setembro, hoje, terça-feira, 25 de agosto, já já setembro. Já, ó, tá, daqui a pouquinho tá batendo na porta aí, setembro. Setembro amarelo, né? A campanha aí. Mas nós também estamos vindo aí, os batistas estão vindo aí quentes com a campanha de missões nacionais, né? Para que todo o Brasil

Ouça, campanha de missões nacionais, vamos estar junto aí na propagação da boa palavra de Deus. Quero dar as boas-vindas também aqui a Lica Almeida, chegando aqui pelas ondas do nosso Instagram, guido.contador. Mas vamos lá, vamos para a meditação, se você puder acompanhar aí, 2 Timóteo capítulo 3, versos de 10 a 17, foi o texto que nós lemos hoje de manhã lá na nossa reflexão no escritório, né? De manhã a gente chega e a gente tem que apresentar as nossas vidas ao Senhor, que o Senhor esteja nos protegendo, nos guardando. E o texto de hoje foi esse. O texto lá, se eu não me engano, do manancial. Ah, por falar em manancial, quero mandar um salve também para minha sogra, né? Janice Duque, ela que todo ano aí faz questão de ter o seu manancial e de abençoar algumas pessoas com um manancial, não é? Ela não abre mão desse manancial. Mas o livro, junto com a palavra de Deus, a palavra, sobretudo, e o livro, o manancial, não é? O devocional é uma bênção. Então, Deus abençoe grandemente a vida da minha sogra Janice Duque. Essa mulher é uma mulher abençoadíssima, porque ter um genro desse quilate não é brincadeira, não. Mas eu quero também mandar um salve para minha irmã, Whitmelry Amorim, né? E lembrar que ontem foi dia de PGM, talvez hoje tenha também. Ela me convidou, e eu já falei aqui antes da chegada dela, do nosso culto de oração, da agora às 19 até às 20 horas, né? E o nosso PGM também, quanta modéstia, né, Rai? E o nosso PGM também, que acontece lá no bairro Maria Olímpia, e é uma bênção, né? Leila Santos também chegou por aqui nas ondas do nosso Instagram. Deus abençoe grandemente sua vida. Mas vamos para o texto. 2 Timóteo, capítulo 3, versos de 10 a 17, que diz assim. Ó, meu irmão Fá, está chegando por aqui também. Deus abençoe, Fá, sua casa, sua família. Deus abençoe vocês. Vamos lá. 2 Timóteo, capítulo 3, versos de 10 a 17, que diz assim. Tu, porém, tens aprendido... Hoje tem PG no Novo Olímpia. Vai ser bênção. Tu, porém, tens seguido a minha doutrina, modo de viver, intenção, fé, longanimidade, amor, paciência, perseguições e aflições, tais quais me aconteceram em Antioquia, em Icônio e em Listra. Quantas perseguições sofri, e o Senhor de todas me livrou. E também todos os que piamente querem viver em Cristo Jesus padecerão perseguições. Mas os homens maus e enganadores irão de mal para pior, enganando e sendo enganados. Tu, porém, permanece naquilo que aprendeste e de que foste inteirado, sabendo de quem o tens aprendido, e que, desde a tua meninice, sabes as sagradas escrituras que podem fazer-te sábio para a salvação pela fé que há em Cristo Jesus. Toda a escritura é divinamente inspirada e proveitosa para ensinar, para repreender, para corrigir, para instruir em justiça, para que o homem de Deus seja perfeito e perfeitamente instruído para toda a boa obra. Amém? Que texto belíssimo, né? Um texto autoexplicativo. Tem muito o que explicar, não é? Paulo está escrevendo ao seu filho na fé, Timóteo, e compartilhando das agruras e também das benesses que é estar no reino de Deus. A gente sabe que uma das bênçãos que a gente tem são pessoas que estão próximas a nós, as quais
nos ajudam a crescer e que nós podemos também ser instrumentos do Senhor na vida delas e ajudá-las a crescer também, a crescer na fé, a crescer no conhecimento de Cristo Jesus. Então, Paulo está escrevendo a Timóteo e relembrando alguns fatos. E Paulo começa dizendo, olha, Timóteo, você sabe quem eu sou. E eu sei muito bem quem você é. E me alegro, porque eu sei que você tem seguido a minha doutrina, o meu modo de viver, a minha intenção, a minha fé, a minha longanimidade, amor e paciência. Você sabe de tudo isso. E é tão bom quando a gente tem proximidade e intimidade com alguém, a ponto de a gente poder autenticar, testemunhar, averbar tudo aquilo que a pessoa fala a seu respeito, ou que dizem a respeito dessa pessoa, não é? Então é muito bom. E Tiago agora está tendo, Timóteo agora está tendo esse privilégio da parte de Paulo, porque Paulo está escrevendo e está falando com ele, dizendo, olha, Timóteo, você conhece tudo isso, você tem seguido a minha doutrina. Quero dar as boas-vindas aqui também à minha irmã Késia. Hoje eu tenho três aqui, ó. Tá faltando Diana e Vanessa só, de mulheres, né? E Danúbia. Tem três, tá faltando três. Vamos lá. E Paulo então fala, olha, você conhece, sabe das perseguições e aflições que me aconteceram em Antioquia, em Icônio, em Listra. Quantas perseguições sofri e o Senhor de todas me livrou. Ô irmãos, ô amigos, quantas vezes eu e você, nós estamos numa situação tão complexa, tão difícil, que às vezes a gente pensa que não há saída. É assim ou não é? A gente pensa que não vai ter fim. A gente pensa que não vai ter um término. A gente pensa que é só conosco. Mas Paulo está escrevendo a Timóteo e está dizendo assim, olha, eu passei por tudo isso, Timóteo. Porém, passei por todas essas perseguições, aflições, mas o Senhor de todas me livrou. Na nossa oração, nós colocamos isso diante de Deus, né? A Bíblia diz que Deus é galardoador daqueles que o buscam, ou seja, ele dá galardão a quem busca. Porém, mais que isso, o salmista diz que o Senhor é o socorro, que o Senhor é refúgio. O salmista olha e diz assim, olha, eleva meus olhos para os montes, de onde me virá o socorro? O meu socorro vem do Senhor. Então o apóstolo Paulo agora está vivendo isso na pele e está dizendo, olha, de todas as aflições o Senhor me livrou. E aí ele vem no verso 12 e diz assim, e também todos os que piamente querem viver em Cristo Jesus padecerão perseguições. E aí, volto a repetir, desculpem a redundância, às vezes a gente acha que só a gente está passando problema, né? A gente não entende, a gente procura fazer tudo direitinho, a gente procura orar, a gente procura andar com as coisas em dias e tal, e às vezes a gente passa por umas lutas que a gente não entende. Mas olha aí a Bíblia dizendo que os que querem viver piamente em Cristo Jesus vão passar por perseguições. Mas Paulo já disse que de todas o Senhor livra. De todas o Senhor livra. Aí o verso 13, que a palavra de Deus, às vezes a gente olha as pessoas, ouve as pessoas dizerem assim, ah, porque Deus não vai deixar tal coisa acontecer, porque Deus é amor. Isso, perfeito. É verdade. Deus é amor, mas a gente precisa lembrar também que Deus é justiça. E às vezes as pessoas fazem mal a outras pessoas e acham que não vai acontecer nada com elas. É óbvio que a vingança pertence somente a Deus. Eu, você, nós não devemos nos vingar de ninguém, nem procurar fazer justiça com nossas próprias mãos.
Mas Deus é conhecedor de tudo. Deus é conhecedor de todas as coisas. E aí, o que acontece? Acontece que, no verso 13, o apóstolo diz assim: mas os homens maus e enganadores irão de mal para pior, enganando e sendo enganados. Então, às vezes as pessoas ludibriam a gente, não é? Brincam com a nossa consciência, brincam com a nossa boa fé, com a nossa boa vontade, não seria com a consciência, brincam com a nossa boa vontade e esquecem. A vida vai dar a volta. Talvez eu e você a gente nem lembre, nem saiba mais, mas quando menos espera, acontece uma coisa com aquela pessoa. Ela que um dia enganou, agora está sendo enganada. E por quê? Porque a vida, não é? Dá muitas voltas. Então, o que acontece? A gente precisa estar com nossas ações diante de Deus, clamando a misericórdia, a graça, o perdão, a bondade de Deus nas nossas vidas, né? Porque às vezes o nosso instinto é ruim, porque nós somos homens caídos e nós somos pecadores. Então, o salmista, ele escreve e diz assim: olha, Senhor, purifica-me dos pecados que me são ocultos, não é? Dos pecados que me são ocultos. Então a gente tem que estar sempre diante de Deus, olhando as nossas ações, revendo as nossas atitudes e clamando misericórdia diante do Senhor, não é? Suplicando perdão e graça. Verso 14. Paulo, então, dando sequência, ele diz assim: tu, porém, permanece naquilo que aprendeste e de que fostes inteirado, sabendo de que o tens aprendido, de quem o tens aprendido. Meu irmão, Deus nos ensina. A palavra de Deus nos ensina. Se a gente tiver intenção e desejo de aprender, nós seremos ensinados, sim. E aí no verso 15 ele diz assim: e que desde a tua meninice sabes as Sagradas Escrituras. Não é? Então, o tempo para a gente ensinar a palavra de Deus é começando de criança, de pequeno, né? Minha mãe dizia que era de pequeno que se faz, é de pequeno que se faz os adultos. Então, é de pequeno que se faz os homens. Então, o apóstolo Paulo diz aqui, ó, que desde a tua meninice sabes as Sagradas Escrituras, que podem fazer-te sábio para a salvação. Nós estamos na era da inteligência artificial. Eu não sei se você já utilizou, se você já atentou, mas, rapaz, que negócio sábio, que negócio, né? Impressionante. O algoritmo manda coisa que você já viu, não é? A inteligência artificial responde um bocado de coisa. Tem muita gente aí assombrada com que isso pode acontecer. Mas o que a gente precisa ser sábio é para salvação, não é? A gente precisa estudar aqui, sim. Estudar, ser sábio, ser dedicado, se aplicar. Mas a Bíblia diz que nós precisamos ser sábios, que a palavra de Deus nos torna sábios para a salvação pela fé que há em Cristo Jesus. Estamos terminando. Verso 16 diz assim: toda a Escritura é divinamente inspirada e proveitosa para ensinar, para repreender, para corrigir, para instruir em justiça. Então, ó, toda a Escritura, de Gênesis a Apocalipse, a palavra de Deus é
perfeita. E é inspirada por Deus. Para quê? Para ensinar. Para repreender. Para corrigir. Para instruir em justiça. Então, de Gênesis a Apocalipse, você não vai encontrar isso em nenhum outro livro, a não ser na palavra de Deus. E Paulo, escrevendo a Timóteo, ele está dizendo a Timóteo aqui: olha, Timóteo, não perde tempo, lê a Bíblia. Eu percebo que uma das estratégias que o inimigo tem feito conosco, e que a gente precisa estar atento para a gente não se deixar levar, é a falta da leitura da palavra de Deus. Às vezes, muitas vezes, a gente erra porque não conhece a Bíblia, porque não conhece a palavra de Deus, porque não conhece a profundidade da palavra de Deus. Então, a Bíblia é inspirada, proveitosa para ensinar, para repreender, para corrigir. E o salmista, ele diz assim: a tua palavra escondi no meu coração para não pecar contra ti. E terminando o verso 17, ele diz: para que o homem de Deus seja perfeito e perfeitamente instruído para toda a boa obra. Meu irmão, minha irmã, meu amigo, minha amiga, eu, você, nós, só vamos nos encontrar no prumo quando nós formos lapidados, trabalhados e, como dizia minha saudosa irmã Terezinha Lemos, burilados pela palavra de Deus, não é? Então, quando a palavra de Deus entra na nossa vida, no nosso coração, nos transformando, nos moldando, aí eu quero o resultado. Verso 17: para que o homem de Deus seja perfeito e perfeitamente instruído para toda a boa obra. Amém? Estamos chegando ao final do nosso programa, mas eu quero deixar aqui um abraço para Oniel, para minha irmã Helena Costa, essa mulher guerreira aí, mulher de Deus, mais conhecida como Irmã Leninha, né? Esposa do meu queridíssimo irmão, amigo, gente finíssima demais, Jaime Caldas. Que Deus abençoe grandemente a vida de Jaime, né? Pessoa maravilhosa. Que Deus possa estar fazendo uma obra completa na vida de Jaime, na vida da irmã Lena e de todos vocês que estão nos ouvindo. Próxima semana... Ih, rapaz, próxima semana... bora olhar no calendário aqui, que eu acho que próxima semana eu não vou estar aqui, não. Próxima semana é quanto? Vocês que são bons aí de matemática, deixa eu ver aqui no calendário. Próxima semana, rapaz. Próxima semana, setembro, rapaz. Cadê o calendário? Cadê o calendário? Cadê o calendário? Calendário, cadê você, rapaz? Na hora que eu lhe procuro. Primeiro, Rai? Vai ser primeiro? Ah, então, se é primeiro, a gente ainda vai estar por aqui, tá? Primeiro a gente tá por aqui, tá bom? Então, um beijo no coração de vocês. Orem por mim. Continuem orando por mim. Vamos estar orando também uns pelos outros. E que Deus abençoe grandemente a vida de todos vocês. Mas... nós já voltamos no mês de setembro, tá bom? Um abraço, beijo no coração de todos vocês.

e a cabeça transbordando numa profusão de ideias. O destino dessa longa caminhada eu não sei exatamente, mas quase que posso prever.

Então que a gente possa entender que a gente tem para quem recorrer, que a gente tem quem possa nos socorrer, e que a gente descanse na certeza que a gente tem alguém para ir pro colo e para chorar, para se alegrar, e que a partir disso a gente se encoraje para ser aquilo que a gente é.

0: 19h25. Boa noite. 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
1: Boa noite a todos. Vamos dar uma boa noite aos vereadores aqui presentes. Boa noite à comunidade aqui presente, da família terrestre, né, voltando, nunca mais se ouvindo. Dá uma noite aí. Tá 37,9. Vamos dar início a mais uma sessão. Quero pedir ao vereador Suzano Ribeiro para aparecer a nossa noite.

0: Dona Delmi não se faz presente. O vereador Leomir está em viagem, vai ter que fazer um novo procedimento da sua cirurgia, e a gente está aqui já desejar boa recuperação a ele, que ele volte a esta casa para assim trabalhar o mais rápido possível, e assim ele tem um bom procedimento, que seja tudo correr conforme a permissão do Senhor, que Deus ilumine os caminhos dele. Declaro aberta mais uma sessão ordinária em Zé, está falhando meu microfone, Zé.
1: Zé, o microfone está falhando.
0: Declaro aberta mais uma sessão. Discussão e votação da ata da sessão anterior. Os vereadores se dirigiram ao painel para fazer a votação. Aguardar um pouquinho só, sabe, o time do vereador Rafik aqui, se

0: toi, Eric.
1: Ça va.
0: Aprovado por todos, a ata da sessão anterior. Vou passar a palavra nesse momento para o nosso vereador Rafik Magalhães, que está hoje com o nosso representante aqui, nosso primeiro secretário, com a palavra, vereador Rafik.
2: Boa noite a todos. Ordem do dia da sessão ordinária do dia 25 de agosto de 2026. Primeiro secretário da Câmara Municipal de Ubaitaba, Bahia, no uso das suas atribuições, e em especial que determina no artigo 69 do Regimento Interno, faz publicar a pauta da ordem do dia a ser realizada na sessão ordinária. Discussão e votação do parecer do projeto de lei número 07/2026, institui um novo programa de recuperação fiscal, REFI, no município de Ubaitaba e da outras providências. Requerimentos, indicações do que ocorrer. Com a palavra, colega Jaime.
3: Boa noite, novo presidente. Boa noite, nobre Edis. Boa noite, comunidade que nos ouve através do Ubaitaba FM. Boa noite a todos aqueles que acompanham os trabalhos legislativos através da rede social YouTube. Conforme a solicitação do primeiro secretário em exercício, irei ler a Comissão de Justiça e Redação, o parecer da Comissão de Justiça, Orçamento e Contas, do projeto de lei do Executivo 07/2026, que institui um novo programa de recuperação fiscal no município de Ubaitaba e da outras providências. O projeto de lei 07/2026 versa acerca da instituição do novo programa de recuperação fiscal, REFIS, no município de Ubaitaba, destinado a promover regularização de créditos municipais decorrente de débito dos contribuintes. Anexo 1. A ata da reunião conjunta das comissões de Justiça e Redação e de Finanças, Orçamento e Contas. Ao 18 dia do mês de agosto de 2026, às 10 horas da manhã, no Salão da Câmara Municipal, reuniram-se os vereadores para fazer a ata da reunião das comissões conjuntas Finanças, Orçamento, Contas, Justiça e Redação para análise do projeto de lei do Executivo Municipal de número 07/2026, que institui o novo programa de recuperação fiscal do município de Ubaitaba, REFIS. Após a leitura do projeto, os edis presentes analisou a solicitação da aprovação do projeto com o objetivo de aperfeiçoar e melhorar a arrecadação municipal, autorizando o Poder Executivo Municipal, o REFIS, que possibilita os contribuintes a renegociação de débito com o Poder Executivo Municipal. De acordo com o artigo 3º, o projeto do epígrafe referido, o REFIS, somente será concedido aos contribuintes que estiverem regularmente inscrito no município e não tiverem pendência documentais. Os edis presentes aprovam o projeto, sem ressalva que vai assinado pelos membros das comissões presentes. Nada mais a tratar, eu, José Cláudio de Oliveira Bidu e Luiz Gustavo Lemos, relatores das comissões, assinam esta ata com os demais membros das comissões presentes. Da competência do Executivo. Sobre o aspecto da legitimidade, a propositura do projeto de lei vislumbra que, de acordo com o artigo 40 da Lei Orgânica Municipal, o Poder Executivo detém a prerrogativa de iniciar o processo legislativo nas matérias de suas competências. No caso de análise, a proposição objetiva é instituir programa destinado à regularização e recuperação de crédito tributário pertencente ao município, matéria diretamente relacionada à administração tributária e financeira municipal. O próprio projeto estabelece em seu artigo 1º, inciso 4, que o REFIS constitui benefício fiscal instituído no artigo 47 da Lei Complementar Municipal de número 1334, que é o Código Tributário e de Renda do município de Ubaitaba, condicionando a concessão de benefício fiscal à aprovação do Poder Legislativo Municipal. Portanto, não se verifica vício de iniciativa capaz de impedir a regular tramitação da proposição, encontrando-se respeitada a competência do Poder Executivo para encaminhamento da matéria e do Poder Legislativo para sua apreciação e deliberação. Justificativa. Institui um novo programa de recuperação fiscal no município de Baitaba e dá outras providências. O presente parecer conjunto tem por objeto o projeto de lei de número 07/2006, de iniciativa do Poder Executivo Municipal, que tem por finalidade instituir o novo programa de regularização e recuperação fiscal, destinado à regularização dos créditos do município. O programa contempla débitos relativos a impostos, taxas e multas previstos no Código Tributário e de Renda do município de Baitaba, devido até o mês imediatamente anterior ao momento da adesão, inscrito ou não em dívida ativa, ajuizado ou ajuizar, observadas as exceções expressamente previstas na proposição. Busca-se com a medida oferecer condições para que os contribuintes regularizem sua situação perante a Fazenda Municipal, simultaneamente proporcionar ao município mecanismo destinado à recuperação de seus créditos tributários e incremento de arrecadação. O artigo 3º do projeto estabelece condições especiais para a regularização dos débitos abrangidos pelos refis, mediante pagamento à vista ou parcelado em até 12 parcelas, com redução progressiva dos juros, multa e correção monetária, sendo mais vantajosos o benefício quanto menor prazo escolhido para a quitação, além de fixar o valor mínimo de R$ 100 por parcela. A medida busca estimular a quitação dos débitos municipais, conciliando a possibilidade de regularização fiscal dos contribuintes com o interesse do município na recuperação dos seus créditos e incremento da arrecadação. Dessa forma, o programa procura compatibilizar dois interesses públicos. Primeiro, facilitar a regularização fiscal dos contribuintes. Segundo, ampliar as possibilidades de recuperação dos créditos pertencentes ao município de Ubaitaba. Responsabilidade fiscal. Por entender a concessão de benefícios incidentes sobre os cargos dos créditos municipais, a implementação do refis deverá observar a disposição da Lei Complementar de número 101/2000, sobre os cargos dos créditos municipais. A implementação do refis deverá observar a disposição da Lei Complementar de número

sobre vocês dois e dar o total apoio ao nosso menino lá no Oricó, porque esporte é tudo. E estar ali, ele tem que estar estudando. Se ele não estiver na escola, então eu acho que ninguém deixa participar. E isso é muito importante, porque esporte é vida, esporte é sucesso, esporte é futuro. E parabéns, viu, os meninos? E parabéns a todos os meninos que participam e nosso professor, Dalvan. É, a gente fica muito feliz com isso. É, e outra coisa, eu queria, nesse momento, parabenizar de coração aqui o nosso secretário Neto, Agripino Neto, porque o trabalho está maravilhoso. Eu sempre converso, porque a gente tem sempre que estar conversando com os secretários, participando. Eu já conheço o trabalho dele e eu observo também quando faz. Eu vou sempre olhando na cidade, no distrito, e quando eu tive um papo com ele, eu falando do lago. E eu achei o lago com uma mudança legal, aquelas outras árvores que arborizam ali para a pista, estavam muito fechado aquilo ali, a prefeitura, então vários lugares andei, as estradas, quando você vai para os Melos, que era fechada, totalmente fechada, vindo para. Então isso, a gente olha, outro secretário também que eu quero parabenizar, eu fiz o convite a ele, cheguei lá e disse, o senhor poderia ir ali comigo? Esse é o nosso secretário, Rogério. Eu levei ele a alguns lugares e ao Cantinho do Céu. Também ele já realizou lá a iluminação que eu pedi ao outro. Aí colocaram duas, depois eu achei melhor levá-lo para ver as condições. E hoje está bem melhor, falta também aquela... esperando, foi passar o passado para gente por conta da máquina que estava fazendo nos Melos, em outros lugares. Então depois vai fazer o Cantinho do Céu e as pessoas do Cantinho do Céu já estão mais felizes, mas até me questionaram que estão felizes da iluminação, mas no primeira chegada ela está faltando mais um refletor, mas pelo menos já estão iluminados, já estão saindo, são 15 casas, estava no escuro quando saía, e às vezes precisa sair urgente, graças a Deus. Então eu quero parabenizar quando a gente vê, às vezes não só críticas negativas, mas quando você está atuando, fazendo direitinho, por que não parabenizar? Mas se fizer errado, eu também vou reclamar e vou cobrar, eu sempre cobro. Então, gente, mais uma vez, muito obrigada. E quero dizer para vocês também uma coisa que nós trouxemos para, que é do governo federal, e já até acho que citei aqui, é o CEPOP que está realizando num colégio Otacílio. E eu fui a semana passada entregar. Aí, começou no dia 9, fez um mês, né? Então, os meninos estão felizes, estão gostando. Fiquei feliz demais, porque todo mundo sabe, as mães, quando saía do segundo grau, tinham que pagar um cursinho. E ali está os professores dando cursinho para eles, são 8 meses. E além do mais, eles recebem uma ajuda de curso de R$200 e fui até Itabuna buscar os módulos e fui entregar e fiz uma pergunta para eles: que tal? Estão gostando daqui? Estão gostando do novo cursinho? Aí, não, nós estamos felizes, gostamos. Eu digo, olha, eu não quero ver ninguém de fora, já a educação é tudo. Então é um apoio que vocês mesmos vieram, se matricularam, a família de vocês aceitaram, parabenizou. Então eu não quero ver ninguém saindo, porque eu tenho certeza, se eu tiver galinha lá, vocês vão se formando, né, no nível superior, eu estarei lá junto com vocês para festejar. Então é isso, gente. Cada vez que aparecer uma coisa boa de governo federal, de governo

0: Sabe, como sempre Isaac fala, aprendemos que o futuro não. Tem pessoas aqui que já têm vários mandatos, mas quando eu não tinha mandato, estar aqui na Câmara, o que era que acontecia? Eu ia lá buscar, vou lá tentar, não custa nada, e fiquei feliz de ver, chegando, me acostumei a pedir, continuo pedindo, para o desenvolvimento da nossa querida cidade. Muito obrigada.
1: Obrigado, vereadora Socorro. Mais algum vereador que vai fazer a palavra? Uma palavra do José Cláudio Pidô.
2: Senhor presidente, boa noite de novo aqui. Presidente, só para ressaltar, estive em Salvador ontem, senhor presidente. Estive no gabinete do deputado Rosenberg, tratando do projeto, a gente quer reativar, já tinha falado, é um plano de ação para funcionamento desse complexo esportivo que é anexo do Colégio Estadual de Manuel Gomes. Eu vi o projeto, apresentei ao deputado, ele ficou de analisar junto com a SEC, estive na SEC também, e deixei uma cópia para que possa analisar, para que esse espaço seja, isso é uma sugestão, né? Seja usado tanto pela escola, pelos alunos da escola, práticos esportivos, ginásio de esporte, handebol, futsal, futebol de campo, natação, como também utilizado pela comunidade de Ubaitaba de maneira geral. Então, fiz um projeto, levei o projeto organizado, apresentei, o deputado gostou muito da ideia, sabe que é período eleitoral, é período que realmente não pode estar fazendo, desenvolvendo nenhuma ação mais amplas, analisou, aprovou e encaminhamos para a SEC para que seja analisado, cuidado, como pode ser implementado essa utilização, todo o complexo esportivo, e que possa não só os alunos do colégio Otacílio Manuel Gomes, como também toda a comunidade de Baitapense possam usufruir desse espaço público esportivo e da visibilidade e da oportunidade de esporte aos crianças, aos jovens e aos adultos também da comunidade. Então, eu levei esse projeto, fiquei muito feliz. O deputado Rosenberg nos atendeu ontem, até um vídeo gravando ainda pela iniciativa, fiquei muito feliz de ter recebido. Tentei, mas não consegui. O projeto do asfalto continua da ruim, é um sonho, mas não está ainda. Existe um projeto pronto, mas esse ano não há mais como viabilizar. Pelo eleitoral, a gente sabe que não pode. Deixei cópias, tive o gabinete do senador Otacílio, mas ele não tinha uma agenda complicada, eu não pude nos atender. Não pôde, a gente entende, porque não houve uma pré-agenda, a gente ainda vê o projeto ficar, mas tá, eu estou atento e eu agradeço muito. Lembrar, agradecer ao vereador Socorro pelo cursinho para vestibular. Toda iniciativa que mobiliza a comunidade, que traz incentivo ao estudo, à cultura, à formação acadêmica e também ao estímulo à nossa comunidade é importantíssimo. E aí eu vejo o cursinho para vestibular está funcionando no Colégio Otacílio e parabéns pela iniciativa buscar essa parceria, esse cursinho popular para a nossa, para os alunos da comunidade, para os alunos do Colégio Otacílio e também aqueles egressos que já tinham concluído o ensino médio. Muito obrigado.
0: Valeu, muito obrigado.
1: Eu tinha que pedir a paz, Socorro, para falar. Já pode ser falando, deixa eu falar no final. É mais algum vereador que vai fazer uso da palavra? Nenhum vereador que vai fazer uso da palavra, vou passar a palavra para a vereadora Socorro, mas antes da vereadora Socorro, quero dizer, Cláudio, me parabenizar pela ideia e que seja, vamos torcer que seja atendido, das coisas que podem ser votadas também, são as escolinhas, né? Que tem aí de jiu-jitsu, de luta. Então, vai ter uma área para isso que poderia ver com esses professores que já atuam, tem a associação ali do. A associação ligada a você, Messias, que é do Gutenberg, que dá aula de karatê. Alan, aí tem o professor Berco, que dá de jiu-jitsu, tem vários professores aqui na cidade. Que seja para ele, e também vai até melhorar para os pais, né? Já que também nessa área não vai ser pago o aluguel do estabelecimento, então pode ser que dê uma diminuída nas mensalidades, mas uma boa ideia, tá? É claro, lhe dar os parabéns e que vamos torcer que dê certo e que seja atendido. Com a palavra da vereadora Socorro, após o vereador Adélio.
0: Como Cláudio estava falando, né? Aí eu ia falar com ele também e agradecer, porque eu já tinha passado, as pessoas estão sempre procurando sobre o complexo, né? E como ele já falou, e é do Colégio Otacílio, como no dia que eu levei o governador lá, aquela área não dava para fazer tudo. Então, por isso, passou a área que era da ABB para acontecer o que está ali tão bacana. Então, o que acontece? Vários me procuraram também, dizendo, e crianças e tudo, como que poderia participar e tal. É, como nosso amigo falou ao nosso deputado, eu também já tinha esclarecido, falado com ele sobre esse assunto, porque aquilo ali é uma coisa que não só crianças, jovens, idosos, e como essa fala também do nosso presidente sobre lugar de outros esportes, ficou muito bacana o ginásio de esporte, que pode ser também ali, que é um local maravilhoso próprio para esporte, e que fica uma área boa daquela, segurança e tudo, que possa dar continuidade, que muito tempo atrás era um grande sucesso, e não era só a cidade de Ubaitaba e nem a vizinha, mas várias cidades participavam de competições. Eu já vi ali muitas coisas boas, e além daquela época, até televisor tinha para quem era o melhor, para o ganhador. Então, gente, esporte é vida, e é isso aí, Cláudio. Nós estamos com uma parceria e o melhor para a nossa cidade, e aí o sucesso também do esporte. Muito obrigado.
1: Obrigado, vereadora Socorro. Com a palavra, vereador Adelso. Gostaria de parabenizar você, presidente, colega Rafik, pelo esse projeto da canoagem no Distrito do Arucó. Eu mesmo, particularmente, sou fã desse projeto, porque você coloca seu corpo, até mesmo de falar, o esporte transforma vidas. Um jovem com a cabeça focada no esporte vai estar livre de ir para o mundo das coisas ruins. Tinha aqui pro meu filho João, que é apaixonado por futebol, só fala de futebol o dia todo. Então, não tem tempo para pensar em coisas ruins, né? Parabéns também, Socorro, pelo cursinho. Esse curso é muito importante, porque o estudo é fundamental para nossas vidas, para o futuro dos nossos jovens. E esse projeto do curso deveria ser estendido ao executivo, nosso secretário Antônio, né? Porque os jovens terminam o ensino superior, não tem uma base para continuar estudando, para seguir na faculdade. Sabemos a dificuldade para entrar na faculdade. Nossos alunos de escolas públicas saem bem atrás a maioria dos alunos vão para os colégios particulares, como Galeria e Itabuna, e outros colégios. Então, é muito importante esse cursinho, que não podemos deixar que acabar o ano que vem, continuar cobrando para que possa ter um pela nossa Secretaria de Educação. Desde já gostaria de parabenizar a todos. Obrigado, vereador. Deve, na realidade, só para esclarecer, para não ficar parecendo que o projeto do Oricó é meu, do vereador Rafik. Esse projeto é do nosso amigo Davan, que foi o embaixador desse projeto. Na realidade, a gente só está chegando lá agora para contribuir. E é um projeto que realmente é apaixonante, porque toda a comunidade é envolvida, os empresários da nossa cidade são envolvidos, que sempre estão ajudando o Davan. E eu fui com esse projeto, me apaixonei e estou botando meu mandato para estar contribuindo para a associação, assim como o vereador Rafik também, e juntamente com o nosso deputado. Então, agradecer a todos, uma boa noite para todos, está encerrada a sessão.

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